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2: Mix, 8 horas.
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vibe do domingo à noite da Mix. Save the World! Você tá curtindo as melhores por aqui em todo o Brasil pela Rede Mix de Rádio? Vai pedindo a sua, fica à vontade. WhatsApp da Mix liberado pra você mandar o seu som no 11 983408000. Agora ouve essa aqui, ó.

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0: Mix 10 e 1.
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0: Você ouve aquelas músicas que, embora sejam velhinhas, não perderam a vitalidade e você adora, não é mesmo? Quem é que não gosta de uma velharia? Bora participar pelas redes sociais da Mix no WhatsApp. Indica pra gente a sua velhinha também, que na próxima hora são as clássicas da nossa programação. Vamos começar bem aqui, vai?
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0: Guns N' Roses aqui no baú.
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0: Essa é Sim Chaidão Heavy. Você tá curtindo as velhinhas que todo mundo ama. Falta você mandar a sua pra cá, né? Fica à vontade no 11 983 408 1000, o número do WhatsApp da Mix pra você adicionar e participar de tudo que rola aqui, além de indicar o seu som. Mas tá só começando, calma que não acabou ainda.

0: Mix George Michael.
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0: Essa é demais, né? Father Figure. Faz tempo que a gente não via essa, hein? Lá de 1988, foi tema de novela da época, primeira versão de Vale Tudo, mas isso é papo pra outro CPF, né? Pra você que tem mais de 50. Se você não tem, bora ouvir, conhecer música boa aqui no Baú da Mix, que continua até as 11 da noite, só com as velhinhas caquéticas da programação da Mix. E essa aqui, ó, será que você lembra?
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0: Mix 10 e 1. 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
0: Mix, uma ótima noite pra você de domingão, tá no ar mais uma edição do Mix Acústico, hora de desacelerar. Vamos trazer as músicas que você mais gosta da playlist da Mix de um jeitinho diferente, só versões acústicas a partir de agora e já começando com essa aqui que você vai gostar.
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1: Mix, esse é o Maneva. Seja pra mim, fechando mais um Mix Acústico com aqueles sons diferentões que você curte durante o dia na programação da Mix. Tudo desplugado, que tá de volta amanhã cedo pra você começar bem a segundona junto com a gente.
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pouquinho tem No Break, inclusive. Vamos trazer 2 horas de música sem comerciais. Você não vai precisar fazer nada. Só aumentar o volume do seu rádio. Cuidado aí pra não atrapalhar a vizinhança e tal, madrugada. Mas se tiver na rua curtindo ou no trabalho, tá aí um bom motivo pra ficar com a gente. Pra já entrar na sua semana com o pé direito. Daqui a pouquinho, meia-noite, hein?

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0: Mix 11:01. 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
0: Mix tá no ar, mais uma edição do No Break. A partir de agora pode marcar no seu relógio. São 2 horas de música, o melhor da programação da Mix, uma atrás da outra pra você curtir nesse começo de madrugada. Então já sabe, ó, volume lá no alto, porque agora você só ouve as melhores.
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0: Mix tá rolando no break, são 2 horas de som sem parar, a música continua por aqui, a sua participação também, através das redes sociais da Mix e lá no WhatsApp. Indica pra gente a música que você quer ouvir por aqui, vai.
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0: você curtir. O No Break acabou, mas a música volta daqui a pouco, depois do intervalo.
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0: 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Mix 1:04. 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
7: Mix 2 e 2.
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9: Mix, se prepara, agora tem Super Mix. A gente vai conferir uma atrás da outra. Só música legal, só música boa. Então aumente o volume nesta madrugada. Tá no ar, mais um.
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1: Mix, você tá rolando por aqui só música legal, então continua por aí curtindo. Este é o Super Mix.
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1: Mix, essa é a hora em que a gente dá um plus na programação. É o Super Mix trazendo muita música legal. Essa edição acabou, mas fica ligado, fica ligada que a qualquer momento estamos de volta.
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5: Mix 3 e 5.
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1: Mix 4 e 4.
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6: Mix 5:02.
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0: fé no trânsito, ou às vezes até já chegou, enfim, uma segunda-feira odiada por muitos, se encara de que jeito? De frente, com força, coragem e música. E aqui na Rádio Mix tem as melhores, então continue por aqui, a gente volta já.
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2: Mix, 5:26.
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Olá, região central de Rondônia, bom dia! Bom dia, Brasil! Bom dia a você, onde quer que esteja nos acompanhando pelas muitas plataformas digitais ofertadas na internet. Opa, pessoal, segundou e segundou bonito, hein? Hoje, segunda-feira, 10 de agosto de 2026, aqui iniciamos a edição do Jornal da Mix de segunda-feira com a apresentação de Jairo Pereira. A partir de agora, os principais fatos que viraram notícias nas últimas 24 horas, desfilando no Jornal da Mix que está começando. E você começando o seu dia muito bem informado a partir de agora, porque a notícia chegando até você como ela é, sem deturpação ou sensacionalismo, e ainda valendo a sua participação aqui pelo nosso Telezap, que é o 3423-3000. 3423-3000. Por esse número você pode enviar sua mensagem de texto ou de áudio de até 30 segundos e nós aqui prazerosamente estaremos replicando a sua mensagem. Fique à vontade para participar do Jornal da Mix a partir de agora. 3423-3000 é o nosso Telezap para sua participação. A todos que deixam de Paraná nesse momento rumo a outro município ou vice-versa, o nosso bom dia, né? E eu espero sinceramente que você que me acompanha nesse momento tenha dormido o suficiente para encontrar-se nesse momento fisicamente restabelecido para mais um dia de conquistas e de vitórias, né? Coisa boa é dormir bem. Eu dormi bem essa noite, que beleza. A gente amanhece assim, acorda restabelecido, né? Cheio de energia para mais um dia de conquistas e de vitórias. Que assim seja também com você, tá bom, meu amigo ou minha amiga que me acompanha? 6:10 aqui no estado de Marechal Rondon. 6:10 no estado mais pujante e próspero do norte do Brasil.

É desse jeito pra você, meu bom dia, bom dia, bom dia. Em nome do casal de Jair Leontina, aqui na linha 128, nos acompanhando, em nome deles, eu cumprimento você que toma o seu café da manhã, nessa segundona, pra você, meu amigo, pra você que tá trabalhando e nos acompanhando, e o meu bom dia pra você que tá no volante, né? Dirigindo pelas vias de Rondônia e nos conduzindo de carona. Bom dia, bom dia, bom dia. Olha, não se esqueça, no trânsito não mate e não morra. Dirija com muito mais responsabilidade para si e para os demais que transitam na rodovia, tá bom? E fica aquele conselho de um dia e do outro também, certo? Na dúvida, não ultrapasse, meu amigo. Não ultrapasse se você tiver dúvidas. Muito cuidado. Você sabia que as ultrapassagens são as principais causas de acidentes nas rodovias do Brasil? Pois é, tem muito aventureiro aí, uns suicidas, uns enlouquecidos, um povo aí que faz cada loucura, né? E aí não vai nessa não, nada de entrar atrás de comboio, nada de tentar fazer ultrapassagem com faixa contínua. Se você tiver qualquer dúvida, na hora de ultrapassar, dá tempo, não dá? Meu amigo, fica na tua, segura, espere o momento adequado para você fazer a ultrapassagem com toda segurança, viu? Com toda a segurança necessária. É ter paciência, ok? É ter paciência. Quem tem paciência, chega vivo em casa. Quem não tem, às vezes morre na estrada, né? E o pior é que às vezes pode acabar matando alguém que não tem nada a ver com a pressa daquele apressado. 6:13 agora. Pois é, a palavra de ordem desta segunda-feira é gratidão. Gratidão, meu amigo, pela sua família, gratidão pelo seu emprego. Pois é, gratidão pelo seu emprego, isso. Gratidão pela saúde, gratidão pelo sono. Gratidão por ter dormido bem, né? Você sabia que muitos deitaram e não dormiram? Foi. Outros deitaram, dormiram e não acordaram. Foram cometidos por algum mal durante a noite. E outros deitaram, dormiram, acordaram e não conseguiram levantar, porque descobriram também que algum mal lhes acometera durante a noite. Mas isso não aconteceu comigo e nem com você. Então, sabe por que não aconteceu? Porque Deus não permitiu. Então, nada melhor do que nós sermos agradecidos a Deus pelo sono, pela família, por tudo, não é? Por tudo. Porque tudo vem de Deus. E sem Ele, nada do que há haveria ou existiria. A sua família é uma dádiva de Deus, o seu emprego, a sua saúde. Tudo o que há em você pode ser uma dádiva de Deus. Então, agradeça a Deus pela vida, por mais um dia. Por mais um dia que Ele está nos concedendo, que nós podemos ver, podemos ouvir, podemos sentir, ter o olfato, né? Muitas pessoas perderam o olfato, outros perderam a audição, outros perderam a visão. Então é motivo de sobra para nós bendizer a Deus, porque tudo isso faz parte da bondade de Deus, é resultado da bondade do Altíssimo Deus. Certo? Então, a nossa gratidão a Ele por toda a sua bondade, pela sua graça e pela sua misericórdia. Ok? Não nos esqueçamos disso. São 6:15 agora.

0: Pois é, 6:15, o pessoal que tá na estrada, né? Os representantes comerciais, vendedores, entregadores, motoristas, profissionais liberais, servidores públicos, para todos indo trabalhar, o meu bom dia a vocês, tá bom? Bom dia, Francisco, motorista de aplicativo, acompanhando o Jornal da Mix, aí já transportando o pessoal de um lado para o outro, nessa manhã de segunda-feira em Ji-Paraná, não é, Francisco? Isso mesmo, pois é. Boa sorte nesse dia, meu amigo, que você possa ter muito sucesso nesta segunda-feira aí no seu trabalho. Valdomiro, que não é o Santiago, é o homem do Chapéu Brasília. Qual o itinerário de hoje, Valdomiro? Já tá na estrada, né, Valdomiro? Bom dia também, o homem do condimentos, como é o nome, rapaz? É o chefe Amaro. O chefe Amaro também já na estrada. Bom dia, bom dia. Hoje, dia 10 de agosto, é dia de quem? Vamos ver de quem é o dia hoje. Vamos ver de quem é o dia. Hoje é o Dia Internacional do Biodiesel. E a data celebra a importância dessa fonte de energia renovável como recurso para reduzir a poluição da atmosfera. Produzir a partir de vegetais no Brasil, um dos maiores produtores mundiais, o biodiesel utiliza a soja como matéria-prima principal. Só que aí faz também, né, o biodiesel da cana-de-açúcar e também do milho, né? Mato Grosso, por exemplo, agora é milho. Pois é. E hoje é também o dia da solidariedade cristã. A data é dedicada à reflexão sobre o amor ao próximo, a compaixão, a empatia e o apoio aos vulneráveis, fundamentados nos ensinamentos e no exemplo de Jesus Cristo. Pois é, o significado e objetivo da data é a prática da fé. A solidariedade é vista como o amor em ação, indo além de simples caridade para se tornar um estilo de vida e expressão legítima da crença cristã. Aí, também tem como objetivo combater a indiferença. A data serve para alertar contra a apatia social diante das injustiças e do sofrimento alheio. Também tem como objetivo apoio a comunidades. No caso, organizações e igrejas utilizam o dia para promover ações sociais, acolhimento a necessitados e orações por grupos marginalizados ou perseguidos. Aí vem como exemplo de atuação as campanhas de doação de alimentos, roupas e recursos para pessoas em situação de rua ou vulnerabilidade, certo? Tá aí hoje, portanto, dia da solidariedade cristã. Agora vamos abrir espaço para quem? Para Fabiola Altran trazer os destaques da manhã desta segunda-feira. Fabiola, contigo.
1: Oi, eu sou Fabiola Altran e estes são os destaques de início de semana. Número de cirurgias plásticas de mama no Sistema Único de Saúde subiu 54,3% entre 2016 e 2025. É o que mostra um levantamento divulgado pela Sociedade Brasileira de Cirurgia Plástica Regional Rio de Janeiro. Venda de carros eletrificados, que inclui elétricos, puros e híbridos, tem alta de 123% no ano. Foram comercializados 61.781 veículos da categoria, de acordo com a consultoria automotiva Bright Consulting. Desmatamento na Mata Atlântica atinge pelo segundo ano seguido recorde mínimo. Chegou a 402 quilômetros quadrados em 2025. A redução é de 15% em relação ao ano anterior. Cientistas da Universidade Federal do Rio e da Universidade Federal Rural de Pernambuco constatam taxa recorde de deformações em peixes no litoral norte do Espírito Santo. Uma das explicações é a contaminação ambiental. Hoje, pelo Campeonato Brasileiro Feminino, são dois jogos. 6:00 PM tem Botafogo e Fluminense e 9:00 PM América Mineiro e Flamengo. Da Rádio 2, Fabiola Altran.
0: Muito bem, Fabiola. Agora vamos abrir espaço para Humberto Ferretti, né? Trazer os principais assuntos. Não, Humberto, não, deixa o Humberto quieto agora. Vamos trazer o Alexandre Garcia com os destaques, né? Da manhã desta segunda-feira. É desse jeito. Alexandre Garcia, o que teremos no encontro de hoje. Bom dia.
2: Bom dia. No nosso encontro de hoje, eu vou expressar a minha surpresa de que um vento de 90 quilômetros por hora derrubou a muralha de um presídio em Pelotas. De que material foi feito esse presídio? Quem fiscalizou a construção? Quem construiu? Bom, vou falar também sobre esse uso do cinto de segurança em ônibus. Faz a diferença entre a vida e a morte. E a política externa de Lula com os vizinhos. Ele não foi à posse da presidente do Peru, nem do presidente da Colômbia, que são vizinhos. E domingo foi embora de Brasília o embaixador da Argentina, porque o Brasil já tinha retirado de Buenos Aires o embaixador brasileiro lá. Detalhes daqui a pouco no nosso encontro diário. De Brasília, Alexandre Garcia.
0: Ok, o Alexandre volta daqui a pouco, às 7 da manhã. Com o comentário do dia. Até já, Alexandre. Agora 6h21. Vamos então conferir a previsão do tempo para esta segunda-feira aqui na região central de Rondônia.
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0: Pois é, e segundo o site Clima Tempo, nós teremos nesta segunda-feira a temperatura mínima de 24 e máxima de que pode chegar aos 36, viu? A chapa esquentou, tá esquentando. Pois é. Sem previsão de chuvas, sem previsão de arco-íris. E o sol, segundo o Clima Tempo, já começa a brilhar agora, às 6h22, né? A partir de agora. E vai se pôr às 6h04 da tarde. Ou seja, o dia tá ficando mais comprido, mais longo, né? A umidade relativa do ar desta segunda fica entre a mínima de 43% e máxima de 87%. Puxa, choveu em quase todo o estado, choveu em Jiparaná, mas no meu bairro, na minha região, não choveu. Que pena, viu? Pois é, mas logo, logo ela retorna. Nesse momento, a temperatura está cravada nos 24 graus. E o pico da temperatura acontece às 4 da tarde, quando ela pode chegar aos 36 graus. Estas são as informações do site Clima Tempo, trazendo a previsão do tempo desta segunda-feira para você da região central de Rondônia.
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0: Chegando o nosso intervalo comercial, na sequência a gente volta com a cotação da arroba do boi gordo e da vaca gorda, as notícias do agronegócio para você.
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4: Pergunta da Carolina de São Paulo. Fui promovida. O meu salário dobrou de 2.000 para 4.000. A primeira coisa que eu fiz foi mudar para um apartamento mais caro, comprar um celular novo. Agora eu continuo sem dinheiro no final do mês. O que aconteceu comigo, hein?
5: Carolina, o problema é que você fez o que muita gente faz: subir o nível de vida com base no aumento do seu salário. E isso é um erro muito comum, porque independente de você ganhar 2.000, 3.000, 5.000, se você gasta tudo que ganha, vai continuar na mesma. Em vez de você usar o seu salário maior para aumentar o seu patrimônio, você só subiu o seu nível de vida, ou seja, seu salário dobrou, mas seu custo de vida também dobrou e você continua no zero a zero sem dinheiro no final do mês, tá? Você até evoluiu na sua renda, mas você tem que evoluir também no seu comportamento. Então, vou te dar duas dicas. A primeira é que todo mês uma parte do seu salário tem que ser investido, isso é obrigatório para você montar patrimônio. E a segunda dica é, sempre que a sua renda aumentar, aumenta também seus investimentos. Então, se você você quer subir seu nível de vida, suba proporcionalmente o tanto que você investe. Assim você vai curtir mais, vai poder gastar mais, mas ao mesmo tempo vai ter cada vez mais dinheiro, mais patrimônio e vai sempre continuar enriquecendo, mesmo com gastos mensais maiores. Quem aumenta o nível de vida na mesma proporção e velocidade que aumenta a renda, nunca sai do lugar. Então, independente do seu salário, viva sempre um degrau abaixo. Se você tiver alguma dúvida, manda uma mensagem pra gente no WhatsApp da Mix, 11 98340 8000, e me segue nas redes sociais, Primo Pobre no YouTube e @ Eduardo Feldberg no Instagram.
3: 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Mix 6:27. 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
14: É o Jornal da Mix nessa manhã de segunda-feira, 10 de agosto de 2026. Hoje é o Dia Internacional do Biodiesel e é o Dia da Solidariedade Cristã.
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0: Agora 6:31. Olha, não é neste ano que vamos comer picanha barata, diz analista sobre mercado da carne, viu? Isso, a pecuária brasileira entra no segundo semestre de 2026 diante de um cenário marcado por restrições comerciais, novas exigências sanitárias e pressão sobre o consumo interno. Para Fernando Iglesias, coordenador de inteligência de mercado da Safras e Mercado, a combinação desses fatores deve manter a carne bovina em um patamar elevado de preços. Segundo ele, não é nesse ano que nós vamos comer picanha barata, não é em 2026 e também não será em 2027, pela questão do ciclo pecuário. Palavras do especialista, do analista, durante entrevista ao Radar Rural do Canal Rural. Segundo Iglesias, a carne bovina deve continuar ocupando um espaço mais restrito na mesa do consumidor brasileiro, especialmente entre as famílias de menor renda. Com o poder de compra pressionado e o endividamento elevado, a tendência de maior procura por proteínas mais acessíveis, como frango, carne suína, ovos e embutidos. A classe C e D vai apresentar essas dificuldades de consumo muito mais aparentes. A escolha dessas famílias vai recair sobre proteínas mais baratas, possivelmente frango, né, ovo e até ou a carne suína, né? E a picanha, pelo visto, vai passar bem distante do que foi prometido há 4 anos atrás. Um dos principais pontos de atenção do setor é a cota tarifária imposta pela China às importações de carne bovina brasileira. A medida, que entrou em vigor após uma investigação de salvaguarda iniciada em 2024, estabeleceu um limite de 1.106.000 toneladas para o Brasil em 2026. Pois é, ela segue como o principal desafio para a pecuária brasileira e não os americanos. De acordo com Iglesias, o país foi um dos mais prejudicados pela decisão chinesa ao lado da Austrália, porque recebeu uma cota inferior ao volume que tradicionalmente exportava. Ele diz que a China quer reduzir a dependência da importação de carne, por isso buscou aumentar o leque de fornecedores dentro desse mercado global. Para o especialista, a estratégia chinesa vai além de uma proteção ao produtor local. O país busca fortalecer sua segurança alimentar e estimular a produção interna de proteínas do longo prazo. Apesar disso, ele destaca que a China continuará sendo o principal mercado da carne bovina brasileira. Atualmente, o país asiático representa quase metade das exportações brasileiras do produto. Não é o volume europeu que vai substituir a China. A China é metade da exportação brasileira e vai seguir sendo o nosso carro-chefe. E agora a Europa, né, está pressionando por rastreabilidade na pecuária, né? E esse é outro ponto de preocupação, essa exigência da União Europeia em relação ao controle do uso de antimicrobianos e a rastreabilidade dos animais. A partir do próximo dia 3 de setembro, o bloco deve colocar novas restrições em prática já para os próximos meses, aumentando a pressão para que o Brasil comprove todo o histórico sanitário do gado exportado. Iglesias explica que o desafio está na própria estrutura da cadeia produtiva brasileira, que envolve diferentes etapas e propriedades ao longo da vida do animal. O mesmo animal pode ter vários donos ao longo da vida dele, dentro das etapas de cria, recria e engorda. Isso torna a cadeia fragmentada e mais difícil de ter essa rastreabilidade. Segundo ele, a pecuária brasileira precisará de pelo menos 2 anos para conseguir documentar completamente esse ciclo. Embora a União Europeia represente apenas cerca de 3% das exportações brasileiras de carne bovina, o mercado tem peso estratégico por influenciar outros compradores internacionais. Segundo Iglesias, as decisões que a Europa toma em relação à rastreabilidade, leis ambientais e bem-estar animal acabam norteando decisões de outros países. Pois é, a rentabilidade do confinamento deve seguir positiva, né? Mesmo diante das incertezas externas. O especialista, o analista, avalia que o confinamento deve continuar com resultado positivo para este ano. A margem, porém, tende a ser menor em comparação ao ano passado, principalmente pelo aumento dos custos de reposição. Ele diz que a rentabilidade está menor do que em 2025, porque a reposição está mais cara, mas a dieta ainda acessível faz uma equação vantajosa para quem está terminando o gado. Para o último trimestre, contudo, o analista não descarta novas altas na arroba do boi gordo, dependendo da combinação entre oferta restrita, demanda externa e consumo interno. Diz ele que é bem possível que isso aconteça, pensando no período de retomada da cota chinesa. A forte demanda dos Estados Unidos, auge do consumo no mercado interno e uma possível restrição de oferta. Aí vem um planejamento que deve ser prioridade para cada pecuarista, pois ao projetar os próximos anos, o analista reforçou que gestão e planejamento serão fundamentais para a atividade, certo? Tá aí, portanto, viu, pessoal? Os altos e baixos. 6h36 em Rondônia. Vamos à cotação da arroba do boi gordo desta segunda-feira.
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0: E arroba do boi gordo sendo cotada nesta segunda com mais um aumento para a alegria do criador do rebanho bovino, sendo cotada R$326 para pagamento à vista e R$330 para pagamento a prazo. A vaca gorda segue também na mesma direção, viu? A partir de hoje, sendo cotada R$304 arroba para pagamento à vista e R$308 para pagamento a prazo. 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E agora, para complementar as minhas informações, eu abro espaço para Humberto Ferretti. Ele traz as últimas notícias do campo e vem falando do preço do trigo e do algodão e também da safra de arroz. Humberto Ferretti e o Giro Rural.
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3: Eu sou Humberto Ferretti e esse é o Giro Rural. O preço do trigo se manteve firme nos últimos dias, com a tonelada vendida pouco acima dos R$1.400 no Paraná e na casa de R$1.320 no Rio Grande do Sul. Dados do CPEA indicam ainda que o valor médio de julho foi o maior em um ano. A demanda tem ganhado força num momento de entre-safra, pouco trigo do ano passado disponível e preocupação com os possíveis impactos do El Niño na produção deste ano. Apesar do sobe e desce diário das cotações, que é normal, o preço do algodão em pluma está em tendência de alta, com a libra peso vendida na casa de R$ 4,20, informa o CPEA. Com a alta dos valores internacionais e o aumento da demanda, muitos agricultores, principalmente aqueles com algodão de qualidade superior para oferecer, têm batido pé cada vez mais na hora de negociar. A safra brasileira de arroz será a menor no ciclo 25-26, indica a projeção da Conab. Diz que a produção total ficará em torno de 11 milhões e 100 mil toneladas, tombo de nada menos que 13% na comparação com a colheita anterior. Caso se confirme, a redução será puxada pela diminuição da área de cultivo. Os últimos meses foram marcados por oferta de arroz acima da demanda, o que jogou os preços para baixo e desanimou o produtor rural.
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0: Agora já são 6:40 em Rondônia, 6:40 aqui no estado de Marechal Rondon. Olha, filas em Mirituba, né, no Pará, expõe pressão logística sobre escoamento da soja. Em fevereiro desse ano, durante o pico da colheita da soja, fila de caminhões para acessar o porto de Mirituba, que fica ali, né, do lado de Itaituba, chegou a 40 quilômetros na BR-163, que é o principal corredor de escoamento do centro-oeste para o Arco Norte. Transportadoras e produtores relataram um aumento de custos e incerteza no cumprimento das janelas de entrega no porto, viu? O episódio reforça a pressão sobre a logística do agronegócio em períodos de safra, quando o volume de caminhões supera a capacidade de recebimento dos terminais e dos pontos de controle ao longo do corredor. Nesse cenário, restrições operacionais se multiplicam. Chuva, baixa condição de trafegabilidade, acidentes, fiscalizações e o limite de operação nos acessos finais aos pátios reduzem a fluidez e ampliam o congestionamento. Com a demora para descarregar, os veículos ficam parados no acostamento e em vias locais, o que alimenta novas filas no entorno dos terminais. Segundo Gesualdo Silva, diretor-presidente da Associação Brasileira dos Terminais Portuários, os custos do gargalo avançam além do frete rodoviário e alcançam o transporte marítimo. Pelas contas da entidade, a demurrage custa cerca de $40 mil por dia. Um valor que é repassado à carga, viu? É isso aí, o governo não tem feito esses investimentos em portos, nos portos e aeroportos brasileiros. E os portos é por onde sai a nossa produção. O Brasil é o celeiro do mundo, mas os governos não têm se atentado, infelizmente. O governo Lula não tem se atentado para isso. Aí é gargalo no Porto de Santos, é gargalo no porto lá de Mirituba, até no de Porto Velho também, motoristas ficando dias para realizar a entrega. O governo federal precisa se imbuir da sua responsabilidade que ele tem para que haja um escoamento e para que realmente o nosso agronegócio possa continuar prosperando e continuar sendo a principal coluna de sustentação da economia do Brasil. Porque o agronegócio é a principal coluna de sustentação da economia brasileira. E o governo nunca se deu conta disso. Ou pelo menos faz de conta que não sabe. Essa é a verdade. Enquanto isso, quem exporta paga um alto preço. Quem produz também paga um alto preço, ou seja, está todo mundo pagando um alto preço por conta da inércia do governo federal. Algo que não sabemos quando vai ter fim. 6:43 agora.
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0: Agora já são 6:44, chegando o nosso intervalo comercial. Na sequência eu volto com mais notícias e também o giro de notícias internacional, nacional e internacional, já aqui no Jornal da Mix.
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0: Mix 6:45.
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0: Pois é, o Jornal da Mix nessa manhã de segunda-feira, 10 de agosto de 2026. Hoje é o dia de quem? Hoje é o dia da solidariedade cristã e é também o dia internacional do biodiesel. 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

0: Agora 10 minutos nos separam das 7 da manhã e a justiça determinou uma retirada de um falso vídeo de Lula apoiando Marcos Rogério. Que coisa, rapaz, se o adversário é capaz de tudo, né? Fizeram um vídeo com Lula apoiando Marcos, é brincadeira. Em decisão inédita em Rondônia, a justiça eleitoral mandou apagar a montagem, determinou bloqueio de cópias em todas as plataformas e deu 48 horas para a Meta entregar os dados de quem publicou, viu? Porque quem publica é responsável. Cá, o caso pode ser enviado à Polícia Federal. O Tribunal Regional Eleitoral determinou a remoção de um vídeo falso que circulava no Instagram, simulando o apoio do presidente Luiz Inácio Lula da Silva ao candidato, né? É candidato porque já passou pela convenção ao governo do estado, Marcos Rogério do PL. A decisão é do juiz auxiliar Aldarzian Santana da Silva e foi proferido na última terça, menos de 24 horas depois do protocolo da ação. Ao analisar o caso, o tribunal reconheceu fortes indícios de fraude com base em perícia técnica juntada ao processo. Segundo o laudo, o vídeo verdadeiro foi gravado ainda em 2010. Está publicado no YouTube desde 15 de setembro daquele ano. Na gravação original, Lula pedia voto para outro candidato aqui em Rondônia. Pois é, vote Valdir Raup, que está com Dilma, dizia. E a montagem usou a inteligência artificial para trocar o nome do candidato. O programa recriou o movimento dos lábios, o ritmo e a entonação da voz de Lula, fazendo parecer que ele dizia, vote Marcos Rogério. É a técnica conhecida como deepfake, proibida pela justiça eleitoral em qualquer circunstância. Tá aí, gente, é o pessoal, o adversário, né? O adversário, os adversários. Que é isso? Mas será que Marcos Rogério tá ameaçando tanto assim? Vai ver que eles estão se sentindo ameaçados, né? E aí começam a criar esses deepfake que são proibidos, né? Que são proibidos, e aí associando Marcos Rogério ao Lula, né? É algo que não dá para não dá para comparar, até porque dá para se separar muito bem Marcos Rogério, não sou advogado dele, né? Porém, tem visto, todos os rondonenses sabem a posição que ele tem assumido desde o governo passado, né? E em períodos pretéritos também em relação ao governo Lula. Agora faltam apenas 7 minutos para 7 da manhã.
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0: Agora nós vamos ao Giro de Notícias com Alan Barbosa, né? E entre as notícias do Giro de Notícias consta uma que o ex-marido de Maria da Penha

0: surpresa após a entrevista. É o Giro de Notícias de hoje com Alan Barbosa.
1: Olá, estou chegando com mais um Giro de Notícias. Eu sou Alan Barbosa e você acompanha os destaques do momento. A polícia do Rio Grande do Norte prendeu Marco Antônio Herédia Viveiros, ex-marido de Maria da Penha. A detenção em Natal aconteceu por determinação do Ministério Público Estadual por descumprimento de medida protetiva. Viveiros concedeu entrevista a uma emissora de TV, onde abordou a tentativa de feminicídio contra Maria da Penha. Uma das determinações da justiça é que o ex da ativista não divulgue informações sobre o processo ou propague o nome de Maria da Penha e das filhas por qualquer meio de comunicação. Um bolão realizado em Fortaleza acertou as 6 dezenas da Mega Sena sorteada na manhã deste domingo. O valor total do prêmio é de 164 milhões de reais. Os números sorteados foram 2, 5, 10, 35, 40 e 53. Cada uma das 100 cotas do bolão vencedor custou R$ 405. O ministro-presidente do Tribunal Superior Eleitoral, Cássio Nunes Marques, afirmou neste domingo que desacreditar o sistema de votação é desconvidar o eleitor a comparecer às urnas. Nunes Marques participou da Corrida pela Democracia no Autódromo Internacional Nelson Piquet, em Brasília. O evento encerrou a Semana Nacional do Sistema Eletrônico de Votação. Atenção, professores e professoras, inscrições gratuitas até o dia 15 de setembro para a Olimpíada Nacional de Eficiência Energética. Podem participar estudantes do 8º e 9º anos do ensino fundamental e do 1º e 2º anos do ensino médio. Acesse onee.org.br, inscreva sua escola e participe. Uma iniciativa da ANEEL, coordenada pelo Instituto Abrade e realizada por 48 distribuidoras de energia elétrica. A Agência Nacional de Vigilância Sanitária, Anvisa, mandou recolher das prateleiras dos supermercados 6 marcas de sal. De acordo com a agência, os produtos eram vendidos sem regularização sanitária. As marcas proibidas são Plankton Ocean Salts, Sal Integral Plankton, Sal Perfeito, New Quantic, Endurance e Sal Marinho Integral. 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

0: Agora já são 6h56, faltando 4 minutos. Faltando 4 minutos para 7 da manhã em Rondônia. E o Bruno Bolsonaro Sheide é o primeiro de Rondônia a registrar candidatura ao Senado no TSE. Vamos lá. Olha, administrador, produtor rural e aliado próximo do ex-presidente Jair Bolsonaro, candidato do PL, disputa o cargo com Guilherme Teodoro e Dirceu Fernandes como suplentes. Plataforma reúne defesa da liberdade, do agronegócio, da propriedade privada, da segurança jurídica, da anistia relacionada ao 8 de janeiro e do equilíbrio entre os poderes. Pois é, Bruno Bolsonaro Sheide tornou-se o primeiro candidato de Rondônia a apresentar à Justiça Eleitoral pedido de registro para disputa ao Senado Federal nas eleições de 2026. As informações da candidatura foram inseridas no sistema Divulga-CAN de Contas, mantido pelo Tribunal Superior Eleitoral, e já estavam disponíveis para consulta pública desde a última quinta-feira, dia 6 de agosto. Muito bem. O candidato do Partido Liberal utilizará o número 222 na disputa para uma das vagas de Rondônia ao Senado. A candidatura integra a coligação Juntos por Rondônia, formada por Podemos, Partido Liberal, Democracia Cristã, Novo e Mobiliza. Bruno nasceu em 13 de abril de 1983 em Paragominas, no Pará, e chegou ainda criança a Rondônia. Sua trajetória pessoal e profissional está ligada ao setor produtivo, especialmente à pecuária, à atividade rural e ao empreendedorismo. Criado no bairro Caladinho, na zona sul de Porto Velho, Bruno também trabalhou com lavoura de arroz, manejo de gado e produção rural. Ele serviu voluntariamente ao Exército Brasileiro e passou a construir sua atuação pública em torno de temas como disciplina, trabalho, família, segurança, propriedade privada e desenvolvimento econômico. A ligação direta com o campo passou a ocupar espaço central em sua atuação política. Bruno Bolsonaro Sheide apresenta a defesa do produtor rural como uma pauta relacionada à geração de empregos, à produção de alimentos, ao crescimento da economia de Rondônia e à necessidade de garantir segurança jurídica para quem trabalha e investe no Estado. O candidato afirmou que uma experiência vivida em 2018 teve influência direta sobre sua decisão de participar da política. Na ocasião, integrantes de sua família foram mantidos em cárcere privado, em cárcere dentro de uma propriedade rural, durante uma invasão atribuída a integrantes da Liga dos Camponeses Pobres. O episódio passou a ser relacionado por Bruno Bolsonaro Sheide à defesa da propriedade privada, da segurança do campo e da presença efetiva do poder público nas áreas rurais. Sua plataforma inclui o fortalecimento das forças de segurança, a proteção de produtores e trabalhadores e o enfrentamento de invasões e organizações criminosas. No agronegócio, ele defende medidas destinadas a ampliar a segurança jurídica, reduzir entraves administrativos e permitir que os produtores tenham condições de investir, produzir e comercializar. Também ainda sustenta a necessidade de avançar na regularização fundiária, tema considerado estratégico para produtores rurais de diferentes regiões de Rondônia. Outra proposta apresentada pelo candidato é ampliar a industrialização da produção estadual. A intenção declarada é fazer com que uma parcela maior dos produtores agrícolas e pecuários seja beneficiada dentro de Rondônia, agregando valor às matérias-primas, aumentando a geração de empregos e movimentando as economias municipais. Ele tem defendido o fortalecimento das cooperativas, a modernização da atividade rural, a adoção de tecnologias no campo e a abertura de novas oportunidades para os produtores. Em eventos ligados ao setor produtivo, destacou a importância das feiras agropecuárias como ambientes para a realização de negócios, a apresentação de equipamentos, a troca de conhecimentos e o desenvolvimento regional. O Bruno Bolsonaro Sheide, como assim é chamado, a candidatura ao Senado está ligada à relação política mantida por ele com o ex-presidente Jair Bolsonaro. Passou a acompanhar Bolsonaro em viagens, encontros e eventos, além de participar de articulações com lideranças políticas e representantes do agronegócio das regiões Norte e Centro-Oeste. Aí, portanto, o primeiro candidato já registrado, né? Já está devidamente registrado e sendo divulgado no Divulga-CAN do TSE. A partir de agora, então, os demais candidatos também já começam, devem começar a figurar já as suas respectivas candidaturas lá no site do TSE, lá no chamado Divulgacand. Agora, 7:01, chegando o nosso intervalo comercial, na sequência tem o Alexandre Garcia com o comentário do dia e a minha entrevistada de hoje, que é a professora Márcia Regina, que é, não é mais pré, agora é candidata, né? Que é candidata a deputada federal pelo Partido dos Trabalhadores. É com ela que eu converso logo depois do Alexandre Garcia. 7:02 em Rondônia.
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0: Agora já são 7:02 em Rondônia, 7:02 no estado de Marechal Rondon, chegando o nosso intervalo comercial.
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0: Pois é, o Jornal da Mix nessa manhã de segunda-feira, hoje é dia 10 de agosto, hoje é o Dia Internacional do Biodiesel e hoje é também o Dia da Solidariedade Cristã.
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0: 7:08 em Rondônia. Em Rondônia, já passando 8:00 da manhã. O meu bom dia vai para o mestre José Ferreira, aqui no município de Urupá, acompanhando a gente. Muito bom dia, seu José Ferreira. Bom dia para o senhor e para toda a família, acompanhando o Jornal da Mix, também aqui do município de Urupá. O meu bom dia para a dupla, né? A duplinha, a Faísca e Fumaça. Bom dia, João Neto. Bom dia, Vinícius Basílio. Se preparando para mais uma jornada, né? De se dirigindo para mais uma jornada escolar. Boa sorte para vocês, tá bom? Bom dia, bom dia. Bom dia, Carolina também. Bom dia, Overdeck. É desse jeito. Bom dia, Orlando Salles, transitando pelas ruas de Jiparaná, nos conduzindo de carona. Bom dia. Transportando aí todo o pessoal da melhor idade, do CCV. Bom dia, bom dia. Bom dia, Sargento J. Maria e a sua muito digna esposa, Dona Eunice, na linha 90. Bom dia também, Manuel Modesto. Bom dia na Merceria Modesto. Bom dia, Mirandinha, no bairro São Bernardo. Bom dia, Mirandinha. Bom dia para o melhor secretário de saúde aqui dos municípios de Rondônia, que é o nosso amigo Roberto da Saúde, ali na Texas City, né? Eita, beleza. Bom dia, Roberto. Qualquer dia a gente bate um papo aqui na Mix, tá ok, meu amigo? Bom dia, Ticalé, preparando o café da manhã, nos acompanhando. Bom dia pro motorista de caminhão, Pastor Luiz, também ligado conosco. Bom dia, Miguel, também no volante, dirigindo e ligado aqui no Jornal da Mix. Bom dia, Alexandre Garcia.
1: Bom dia. O embaixador argentino ontem saiu de Brasília rumo a Buenos Aires, onde vai ficar provavelmente até que se defina quem será o novo presidente do Brasil. Com Lula parece que não está dando, né? O embaixador Daniel Raimondi, fora do mundo oficial, ele é muito querido aqui em Brasília. Bom, e lá nos Estados Unidos, o Senado americano aprovou por 51-47 o Daniel Pérez, filho de cubanos, para ser o embaixador aqui. O encarregado de negócios, que eu acho que foi para ser embaixador no Paraguai, era Escobar, né? Então, os Estados Unidos tem mandado para cá gente que fala espanhol, que tem mais, fala língua latina, né? Mais facilidade de se entender conosco. Eu lembro do meu querido amigo Diego Asensio, ele e a Nancy, mulher dele, que foram, ele representou o governo dos Estados Unidos aqui, lá pelos anos 80, depois de ter sido refém durante muito tempo lá na Colômbia, num ataque dessas guerrilhas que agora o novo governo colombiano pretende dar um final, né? E aí eu lembro que Lula não foi à posse do novo presidente da Colômbia, né? E nem foi à posse da nova presidente do Peru. Gente, são vizinhos, fazem fronteira com o Brasil, né? Não importa a cor político, ideológica. E agora está esse rompimento com a Argentina, que é temos uma relação com o nosso principal parceiro do Mercosul num nível mais baixo, nível de encarregado de negócios. O embaixador brasileiro de lá voltou para Brasília e, como eu disse, domingo o embaixador argentino foi para Buenos Aires, né? Já tivemos uma briga com o Paraguai, né? E o Paraguai hoje está cada vez mais importante, né? Recolhendo as empresas brasileiras. Aqui são centenas de empresas em RJ, né? Recuperação judicial. Cada vez pior a situação. O Armínio Fraga acha que tá muito parecido com o governo Dilma. O Lula, Lula 1, 2, 3. Imagina. Então, bom, uma outra questão que eu quero chamar a atenção de novo, né? Houve um acidente de ônibus aqui, um ônibus foi atingido por um caminhão carregado de areia, um ônibus que ia daqui do Distrito Federal para Uberlândia, se não me engano, e teve 6 ou 7 mortos. As pessoas que ficaram protegidas e quase não ficaram feridas estavam de cinto, as que morreram não estavam de cinto. Para pensar nisso, não entre num ônibus, né? O ônibus urbano não tem essa possibilidade, mas intermunicipal, interestadual, cinto, né? Faz toda a diferença, faz muita diferença. E uma outra questão, né, que não é política, ventanias lá no Rio Grande do Sul. O Rio Grande do Sul está numa região intermediária entre o Polo e o Equador, está no meio do caminho. Ali é o entrechoque climático. Gente, um vento, aí diz que foi um vento de 90 quilômetros horários. Eu estava no Rio no dia da ventania de 105 quilômetros horários. Eu não só estava no Rio, como estava na rua. Estava saindo de um barco e tendo que caminhar 800 metros até o hotel. Eu estava contra o vento e deu. Agora, tudo que eu queria contar é que um vento de 90 km por hora derrubou a muralha de uma penitenciária regional em Pelotas. Aí eu fico pensando, alguém vai investigar quem foi a construtora, quem fiscalizou essa construção? É uma penitenciária. Se um sopro do lobo mau na casa dos três porquinhos derruba, na hora que algum CV ou PCC, ou seja lá o que for, descobrir que dá uma batida com um trator num muro desse e o muro cai todo, sai todo mundo de uma penitenciária. Foi construída com o quê? Qual foi a mistura de cimento com areia, com brita? Foi na proporção certa? Meu Deus. De Brasília, Alexandre Garcia.
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0: Agora já são 7h14, 7h14 em Rondônia, hoje recebendo aqui prazerosamente a professora Márcia Regina, ela que é muito conhecida no cenário político de Ji-Paraná e da região central, foi vereadora por 2 mandatos em Ji-Paraná e está muito bem acompanhada do esposo, que é o Alcântara. Sejam bem-vindos aqui ao Jornal da Mix. E nosso assunto hoje é política, não podia ser outro. Professora Márcia Regina atualmente está como candidata a deputada federal pelo Partido dos Trabalhadores. Inicialmente, bom dia, seja bem-vinda ao Jornal da Mix, satisfação tê-la conosco nessa manhã de segunda-feira.
3: Bom dia a todos os ouvintes, a Ellen, né, durante as minhas andanças, escutando aqui a programação e
0: Obrigado. Vendo
3: a presença, né, de vários candidatos e candidatas que aqui vieram e puderam, né, expor um pouco das suas trajetórias. Então, bom dia, obrigada a Ellen, obrigada a Jairo pelo acolhimento aqui na Mix FM.
0: Maravilha. Professora, a senhora hoje é candidata a deputada federal pelo Partido dos Trabalhadores. Como é que surgiu e por que surgiu exatamente essa pretensão de candidatura a deputada federal?
3: Porque a voz que vocês escutam aqui não é só a voz da Márcia Regina.
0: Sim.
3: É um coletivo, né, de pessoas no campo interno, né, do Partido dos Trabalhadores e das Trabalhadoras, mas sobretudo pelo grupo no qual eu milito, das pastorais sociais da igreja, especificamente a Escola de Fé e Política, que é uma das primeiras escolas aqui no Brasil, instituída na época por Dom Antônio Possamay, no ano de 1991. Nós estamos com 34 anos de trajetória dessa escola. Atualmente eu colaboro na coordenação desta escola. E os nossos amigos e amigas participantes, né, de comunidade eclesial de base, dessas vivências, falaram: Márcia, é importante que nós estejamos presentes, é importante, e escolheram a Márcia Regina, esta pessoa, para ser porta-voz desta construção de um projeto qual a gente defende e acredita. Então, a Márcia Regina surge candidata a deputada federal, ouvindo a voz e o convite para que a gente participe desse processo.
0: Bom, a pergunta que o meu ouvinte nesse momento faria para a senhora é: não seria mais fácil ser candidata a deputada estadual, que a senhora pode ser eleita aí com média de 8 mil, enquanto que para federal é 4 vezes mais, né? Pelo menos, né?
3: Então, essa é uma construção que foi, né, dialogada internamente com o nosso grupo. E é importante a gente dizer, né, Jairo, que as eleições, elas são de nível e caráter majoritário e proporcional.
0: Sim.
3: Então, majoritário, presidente, governador e senador. Então, a gente vota exclusivamente naquela pessoa. Proporcional, a gente vota no conjunto. Então, no Partido dos Trabalhadores e das Trabalhadoras, são 8 vagas na Câmara Federal, então você pode ter 100% mais um, né? São 9 candidatas e candidatos, respeitando a regra de pelo menos 30% de cota de gênero. Cota de gênero não é que seria só mulher, poderia ser o inverso, né? Poderiam ser 70% de mulheres e 30% de homens. A gente precisa preservar esse quantitativo legal. Então, o conjunto, o coletivo, então votar em mim, votar no Anselmo, votar no Jabá, votar no Israel, na Sara, na Eusilene, no Ramon, é votar
0: nesse... Fátima Cleide, ela é candidata.
3: Aí a Fátima Cleide é candidata a deputada estadual.
0: Uhum.
3: Então a Fátima Cleide, ela foi a quinta mais votada deputada federal nominalmente no estado de Rondônia, mas não foi eleita.
0: Em 2022.
3: Em 2022. Por quê? Porque esse conjunto, e na época eram só três candidatos, hoje nós somos 9 candidatos, a chapa
0: eram
3: está
0: só
3: completa.
0: Desculpa, eram só três candidatos em 2022? Isso, a federal?
3: A federal. E nós conseguimos, né, que ela fizesse quase 30 mil votos e... não conseguimos fazer o quociente eleitoral. Então, nós utilizamos a expressão do Partido dos Trabalhadores e das Trabalhadoras, a expressão companheiro, companheira. Então, nós somos companheiros e companheiras nessa nominata. O que nós, e aí, assim, mais uma resposta, porque a Márcia Regina é candidata, e aí...
0: A deputada federal.
3: A deputada federal pelo estado de Rondônia é... para que a gente tenha uma voz representativa de Rondônia no governo federal.
0: Independente
3: para
0: de
3: contribuição,
0: quem, né?
3: Para a contribuição, né, da governabilidade. Eu estou, né, na disputa.
0: Sim.
3: Nós estamos, porque você não está escutando só a voz da Márcia Regina aqui, não. É a voz do João Barreto, lá de Mirante, do Josué, no Vale do Jamari, do professor Édipo Val, da Cida Pinheiro, do Joaquim, da Cida, da Verinha, do Wesley, lá em Vilhena. Então, nós estamos numa organização de uma construção que a gente quer chegar. A gente
0: certo.
3: Quer com essa
0: parte. Anselmo também é candidato,
3: Anselmo,
0: né?
3: Também é candidato, né? Já foi deputado federal, é aqui da nossa cidade também. Então, nós estamos, né, nesse conjunto de homens e mulheres para falar que o estado de Rondônia tem, sim, uma parcela progressista, e essa parcela, essa parte de Rondônia progressista precisa estar representada no Parlamento Federal.
0: Se a senhora me permite, quero mandar um bom dia para o Anselmo, porque Anselmo fez um grande mandato, um grande não, ele foi deputado acho que duas vezes, acho que foi 2 mandatos e meio.
3: Isto,
0: né? E sempre se posicionou de uma forma elogiável em Brasília. Então, foi deputado e eu tive uma boa visão do mandato do Anselmo e eu nunca me canso de elogiá-lo pelo mandato que ele teve, pela postura que ele teve como deputado federal, que nos representou muito bem.
3: E é essa postura, esse compromisso político e social, né, do Partido dos Trabalhadores e das Trabalhadoras. Podemos lembrar a atuação do Padre Tom, a atuação do Eduardo Valverde, a atuação da senadora Fátima Cleide. Então, são essas atuações, são essa parte, porque partido, né, porque partido. É a parte da sociedade que defende, né? Defende a justiça social, defende a política como bem comum. Então, é essa ala que nós estamos discutindo e nós estamos, né? Fizemos mais de 50 encontros ao longo dessa trajetória de pré-campanha, de forma coletiva, chamado pelos diretórios municipais, para que a gente faça essa discussão, que a gente paute as nossas bandeiras no estado de Rondônia e que nós estejamos ampliados na Assembleia Legislativa e também ampliados presente, né? Que hoje, infelizmente, nós não temos nenhum representante progressista de Rondônia no Parlamento Federal e nós seremos eleitos aí no ano de 2026.
0: Professora, qual a sua visão do atual socialismo que permeia o mundo nos dias atuais?
3: Então, eu parto de uma construção, né, que a justiça social, ela perpassa, tem uma autora, Nancy Fraser, que vai discutir um tanto da justiça social, e o socialismo, ele perpassa por essa construção da justiça social. E ela vai dizer para nós que a justiça social é redistribuição, é reconhecimento, é redistribuição e é representação. Então, quando a gente olha para essa tríade, né, esses três elementos que constroem a justiça social, a gente vai perguntar, será que tem mesmo um socialismo presente? Será que, né, negros, são, têm o reconhecimento devido, têm todas as distribuições adequadas e eles participam de forma efetiva. E aí a gente pode pensar no campo das mulheres. Então, há um socialismo, de fato, que repercute em justiça social, em que as mulheres, vejam só, nós precisamos, né, a baixa, nós somos subrepresentadas na política. E na Assembleia Legislativa, nós somos um pouco mais de 20%. Aqui em Rondônia, de mulheres eleitas, um quantitativo de 24, apenas 5. Na Câmara Federal, de 591, apenas 91 ou 93 são mulheres, menos de 18%. Em contrapartida, nós somos mais de 50% de mulheres no Brasil. E segundo o TSE, somos 52% de mulheres eleitoras. Então, há socialismo nesse processo onde não há igualdade de participação, de envolvimento? Então, eu parto da perspectiva de que o socialismo, e aí a minha relação fé e política, né, isso que a gente pode ir ao contexto bíblico, que Atos dos Apóstolos vai dizer que a comunidade vivia e partilhava seus bens com alegria, né? Se partilhavam e todos tinham vida digna. E aí vamos lá de novo, em João 10:10, que Jesus vai dizer: eu vim para que todos tenham vida e tenham vida plena. Que socialismo é esse, que a gente não tem moradia para todo mundo ainda, que a gente não tem luz para todos ainda, que não tem escolas para todas as pessoas, que a maioria de jovens negros e pobres é que ocupam os presídios. Então, nós estamos ainda muito longe, né,
0: do socialismo que é pregado.
3: De um socialismo que parte desse princípio que eu argumentei no começo.
0: Então, né? É uma utopia esse socialismo? Não seria, professora?
3: É uma
0: mais utópico.
3: Então, e
0: do
3: aí
0: que real?
3: O socialismo é um enfrentamento ao capitalismo, né? Então, nós estamos vivendo, vamos lá, porque tudo isso, tudo está interligado, né, Jair?
0: Mas acontece que quando chega o governo socialista, que o capitalista sai, o socialismo continua ausente, como a gente viu em Cuba, como viu na Venezuela, como viu na própria China. Não seria mais utópico do que real, professora?
3: Então, é uma construção que o capitalismo é o bicho grande, monstro e pisa forte. Então, ele tem demonstrado várias sociedades, a gente consegue, né, fazer leituras e percebe de que ele tem sido um dos entraves para uma construção. É um desafio mesmo. O socialismo é um desafio. É um desafio porque a distribuição não quer ser realizada. E essa ausência e o capitalismo cada vez mais exacerbado, como a gente percebe nas diversas sociedades, tem demonstrado as mazelas que ele produz.
0: Mas esse socialismo não funciona, professora, que olha só, Hugo Chávez se elegeu lá na Venezuela, Hugo Chávez, em 2005, foi, acho que por ali aproximadamente.
3: Próximo
0: como Lula, popular, né? Tá em cima do populismo e que ia distribuir. E o que aconteceu?
3: Então, vamos lá, vamos falar
0: nada
3: aqui,
0: disso,
3: né?
0: No nosso próprio Brasil.
3: Então, mas nós não vivemos um socialismo, né? Então, o Brasil não vive um socialismo.
0: Mas um governo socialista.
3: Ele é um governo de esquerda que pauta práticas de justiça social. Nós tivemos meninos e meninas com uma grande baixa de presença no ensino médio. Então, a gente precisa dar condições, é o mínimo. De pé de meia, para que os meninos e meninas deem conta de estudar. É um governo que... Quanto tempo está aqui? 1.400 moradias, Jair, para ser entregue? Eu era vereadora.
0: 2014,
3: e eu,
0: né, que foi,
3: você acompanhou. Sim. Por lá, eu inaugurei a cultura das audiências públicas. Das audiências públicas. Sim, aqui no município de Paraná. A primeira a gente fez lá no Aloysio
0: Ferreira. Isso, lá do Igarapé Pintado.
3: Somado a essas audiências, né? A gente fez o do programa Minha Casa Minha Vida. Sim. Então, um governo socialista, um governo para as pessoas, que disse, opa, tem falta de moradia, então a gente precisa promover programas que dê moradia. E aí, naquela ocasião, era o Bianco, o prefeito à época, e ele dizia para mim, Márcia, quem vai construir uma casa de 32 mil reais? Então, por isso que nós precisamos, e a Márcia Regina, do PT, estava lá na Câmara Municipal e falou que era uma política pública de reconhecimento, de redistribuição, que precisava de participação para que pudesse ser desenvolvida no município.
0: E o canal do Pintado foi feito,
3: viu? Foi feito. Aquela ocasião, da Minha Casa Minha Vida, estava ocupação de áreas urbanas. Enchemos a Câmara Municipal e o prefeito Bianco pactuou o compromisso com Minha Casa Minha Vida do governo federal, deste governo, né, que quer fazer com que as pessoas sejam incluídas e participe deste processo. E 593 casas foram construídas, depois abriu alas para mais 400 lá no Capelaço, mais 800, e hoje foi preciso voltar este governo, né, do Partido dos Trabalhadores e das Trabalhadoras, o governo Lula, para que as 1.400 moradias, prédio ali, gente já morreu esperando. E não demos continuidade pelo desgoverno que veio anteriormente, que não fez a tarefa de casa e não fez o compromisso com as pessoas.
0: Eu acho que foi mais o desgoverno do Estado, né? Que o governo do Estado tem aquela participação, aquela obrigação, e o governo do Estado
3: estava praticamente pronta, construída, né? E não deu celeridade. É. A gente pode falar também, eu acompanhei ainda quando era vereadora, o PAC.
0: Segura aí, professora. Eu preciso intervalo comercial. Segure
3: muito
0: aí.
3: Muito bem, a gente volta a falar de educação e desse governo que
0: a senhora quer dar continuidade a falar das habitações, né? Isso. Então, segure aí. São 7h30, intervalo comercial chegando. Eu estou conversando hoje com a professora Márcia Regina, ela que é candidata a deputada federal pelo Partido dos Trabalhadores. 7h30 agora.
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4: Aqui, Diego Varone, aquele cara das dicas de filmes e séries aqui da Rádio Mix, e agora vou te indicar um filme pra você rir fácil, do início ao fim, 10/10, tá? Chamado A Colega Perfeita, da Netflix. É a história de Devon, uma garota tímida que tem uma dificuldade muito grande em fazer amizades, e a preocupação dela agora, que vai pra faculdade, é quem vai querer dividir o quarto com ela. Até que aparece a Celeste, uma mina doidinha, bem espontânea, faz e diz o que quer, e as duas ficam amigas muito rápido. E elas vão formar uma dupla inseparável e tudo, só que, bom, aí você vai ter que assistir, mas posso te adiantar que o filme tem um ritmo alucinante, cenas hilárias, constrangedoras, revoltantes, surpreendentes e muito bem pensadas e construídas. A trama é direta e traz no roteiro uma reflexão sobre os limites de uma amizade sem ser piegas, e com certeza você vai se identificar com uma situação ou outra, além do final que é ótimo e criativo. Eu simplesmente adorei o filme A Colega Perfeita, da Netflix. Me segue no Instagram para mais, @DiegoBaroneNoAr, e lá tem o link do canal Kryptonita no YouTube, onde eu apresento vários conteúdos desse universo.
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0: 7h32 agora.
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5: É o Jornal da Mix nessa manhã de segunda-feira, 10 de agosto. Hoje é o Dia da Solidariedade Cristã e é o Dia Internacional do Biodiesel.
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5: Muito bem, hoje recebendo aqui no Jornal da Mix a professora Márcia Regina, que é candidata a deputada federal pelo PT. Ainda não pode falar número, né?
7: Ainda não.
5: Só dia 16.
7: Bora tá, já tô com o já registro sabe, também.
5: Mas pode ainda procurar só dia 16.
7: Nos autos que já tem. Você disse do majoritário há pouco, né? Também tá registrado.
5: Sim, mas não falei, não mencionei o número. Porque...
7: Então, nós estávamos falando das políticas públicas, né? Do governo federal, o programa Minha Casa.
5: A senhora tinha mencionado o PAC.
7: Né, isto, a questão, a construção de unidades escolares, ainda à época eu, vereador, o Jesualdo, o prefeito, onde foi pactuado a construção de 10 unidades de ensino, tanto do Centro de Educação Infantil quanto escola, até mesmo nos empreendimentos do Minha Casa Minha Vida, e só foi dado continuidade, finalização agora nesses últimos tempos. Então, são dessas políticas públicas que a gente está falando, né? E quando você disse, perguntou por que a Márcia Regina é candidata, porque a gente se constrói num processo coletivo. Eu tenho dito, o Alcântara até chama a atenção, Márcia, será que está certa essa conversa? Que é aquele voo das gaivotas, a gaivota voa em V e uma puxa o voo.
5: Uhum.
7: Mas para que o voo e o objetivo seja alcançado, todo mundo deve fazer o seu papel. Então, nós estamos... Né, então, a Márcia Regina não está aqui só, ela é voz de tantas outras pessoas. Então, nós estamos construindo essa candidatura. Então, essa é a candidatura onde a Márcia talvez seja essa gaivota lá da frente que vai puxar essa revoada, mas a gente faz de forma coletiva. E nós construímos, Jairo, alguns pontos, né, alguns eixos, e esses eixos têm sido estruturados ao longo da nossa caminhada, porque a gente vai escutar, por exemplo, a saúde bucal é um processo bem importante para a saúde do corpo inteiro. Então, a gente vai andando e vai perguntando, né? E aí, é necessário ter mais serviços desses nos municípios. E aí, a gente tem o Brasil Sorridente. E os municípios, os prefeitos, o Estado precisa também fazer a sua contrapartida. Então, um dos eixos que nós defendemos enquanto candidata a deputada federal, Márcia Regina, professora, ex-vereadora de Ji-Paraná, é a garantia da governabilidade ao governo Lula. E nessas andanças, o Rogério, lá de Seringueiras, falou: Márcia, a gente faz um processo de, como usou a analogia de uma escada, que a gente coloca o presidente Lula lá no topo da escada, mas a gente tira a escada depois. A gente deixa ele no topo e tira a escada depois. Por que ele fala isso? Porque o governo Lula, embora mesmo tendo, né, a minoria, quase 30% do eleitorado de Rondônia, ele continua fazendo, porque acaba o processo eleitoral, rompe-se o palanque e ele tem que servir às pessoas. É uma política para o serviço. E aí, então, voltando à analogia da escada, tirar a escada é não dar governabilidade ao presidente Lula. É não eleger a bancada estadual, a bancada federal, que vai, né, no caso, a bancada federal e senadores, para dar governabilidade ao presidente Lula. Então, quando a gente compreende, o presidente Lula teve aqui na eleição passada um pouco mais de 260 mil votos, então se a gente consegue fazer a leitura de que quem vota no Lula, quem quer colocar o Lula lá no topo, é preciso que ele governe com distribuição, com luz para todos, com Minha Casa Minha Vida, com qualidade em educação, com melhorias em vários outros aspectos, a criação de Instituto Federal, Universidade Federal, que é uma das bandeiras que também, né, a Márcia Regina, candidata, é porta-voz. Então é necessário dar governabilidade a ele. Dar governabilidade a ele é eleger uma Câmara de federal para dar sustentação às suas propostas, que quem vota defende que ele as aplica. Então, porque nós tivemos ao longo desse tempo o impedimento de Dilma, nós tivemos a PEC do teto, a reforma trabalhista, a reforma da Previdência, um dos quesitos também é colocar trabalhadores e trabalhadoras na conversa, no diálogo permanente. Nós não conseguimos avançar na escala 5x2. Países como França, Alemanha e tantos outros.
5: E nós estamos preparados para essa escala 5x2?
7: A escala é de 34, 36 horas.
5: Sim, nós mas estamos... o Brasil está preparado, professora?
7: Sempre vai estar preparado para as novidades e os desafios. Nós sempre damos conta. Sempre damos conta.
5: Por exemplo, eu fico perguntando.
7: Com o 13º.
5: Será que a minha empresa hoje consegue pagar mesmo salário?
7: Aí vai se organizar. Porque assim, ô Jairo, na história, os processos históricos demonstram que todas as políticas públicas das minorias são esses discursos que são apontados.
5: Não, mas nesse caso a minoria se torna as empresas.
7: Será que vai dar conta? Né? Então a gente, isso também foi dito para os direitos trabalhistas que nós conquistamos e importantes. Então esse discurso ele é importante, mas é necessário esses enfrentamentos, porque foi assim, é só a gente ir atrás na construção de direitos a férias, de 13º. Então os direitos trabalhistas perpassaram por essas discussões.
5: Mas será que nós não vamos ter mais desempregados com essa escala?
7: E foi importante para a nossa discussão. Acredito que a gente vai avançar, então a gente quer ser deputada federal para pautar o trabalhador e a trabalhadora lá na Câmara Federal. Outro ponto importante que a gente defende também é a representatividade de Rondônia. Eu tenho vergonha da representação que nós temos no Parlamento Federal. Então, um dos compromissos que a gente tem...
5: Por que a senhora tem vergonha, professora?
7: Acompanhou a CPMI do INSS? Veja os debates, vejam as discussões, quais são as defesas mesmo, como pode que o presidente de Rondônia, o presidente do Brasil venha ao estado de Rondônia e a gente não é participante desse processo, porque as pautas que de fato importa, que de fato importam, elas não são discutidas, Jairo. Cadê a discussão do povo de Rondônia com a taxação, o tarifaço? Quais são? Porque o parlamentar, e você me viu na Câmara de Vereadores...
5: Mas qual tarifaço que a senhora está se referindo, professora?
7: Você me viu na Câmara de Vereadores fazendo embates, fazendo processos que defendem as políticas públicas e chamando para a discussão e para o debate. Quais são as audiências públicas? Vamos lá, a BR-364,
5: por exemplo. Sim, a concessão, por exemplo.
7: A concessão tem a sua importância, tem a sua necessidade?
5: Sim.
7: Quais foram as discussões que o parlamento pautou para essa essa situação.
5: E a senhora, sendo eleita, a senhora vai buscar revisão dessa concessão?
7: Vamos buscar. Como vamos tratar também da distribuição de energia? Nós aqui produzimos energia elétrica. O nosso estado de Rondônia produz, distribui energia para o sul e sudeste do país. Sabe onde fica o ICMS dessa energia que é produzida aqui, que os dividendos ambientais, os dividendos sociais ficaram para nós? Você sabe quem recebe o ICMS dessa energia? É lá no município e no estado que consome.
5: Sim, eu sei, mas isso foi o seu governo que criou, porque foi Lula. Mas foi Lula que fez isso, porque foi Lula na época que deu a concessão. Foi. E era, inclusive, o Roberto Sobrinho, que era prefeito em Porto Velho, professora.
7: Precisamos, e aqui na ocasião, uma das questões que tem é os royalties da energia elétrica.
5: Que deveria ficar aqui.
7: Deveria ter se discutido. Na época eu estava vereadora, a gente estava naquele auge daquela alta da energia elétrica.
5: Ainda tivemos audiências.
7: Fizemos audiências, fizemos discussões.
5: Eu participei com a senhora.
7: Isso, e nós conseguimos. Então, esse debate, eu tenho vergonha da ausência desses debates, desse engajamento para as coisas que importam. Para as coisas que importam neste estado e para as pessoas do estado e da Federação Brasileira. Porque eu, parlamentar, serei representante, né? Se o povo definir que a Márcia Regina, uma voz de uma professora, uma voz de uma mulher experiente na vereança, deve ocupar essa cadeira, a gente vai ser uma voz com engajamento, com mobilização e com participação. Este é o compromisso que a gente assume com todos vocês que estão na escuta aqui na Rádio Mix, que acolheu e recebeu tantos, né, candidatos e candidatas que passaram
5: por aqui. E eu espero que a senhora volte mais vezes para nós dar continuidade, porque hoje o tempo vai ser pouco para nós esgotar o assunto, viu?
7: Vamos continuar, porque gosto de falar, né? Gosto de conversar. E aí a gente tem, né, a defesa do direito.
5: E se a senhora for eleita, eu quero receber a senhora aqui.
7: Estarei
5: como deputada para mim, para a gente cobrar esses
7: pontos. E você vai puxar a orelha. Uai, Márcia, você não queria uma representatividade? Você falou que tinha vergonha dos representantes? O que você está fazendo? Cadê? Ou você vai vir e chamar: opa, Márcia, não é que realmente você fez? Não é que Rondônia está discutindo Minha Casa Minha Vida para ampliar tantas outras pautas, né? As crianças, as mulheres, Rondônia ocupa tem medalha de prata de forma recorrente no feminicídio. Nós somos o segundo estado da Federação Brasileira que mais mata mulheres. Então essa bandeira tem que ser discutida. Nós não podemos mais admitir que nós mulheres sejamos mortas, violentadas pelo simples fato de sermos mulheres. Então, o estado de Rondônia, quem discute isso? Quem é que está aqui? Voz é essa que está sendo levantada e falada de
5: quantas
7: forma recorrente?
5: Mulheres são mortas em Rondônia anualmente, professora?
7: Não lembro o total aqui, não vou lhe precisar, mas a gente pode vir trazer os dados efetivos, né, com estatística, porque números não posso dizer de forma leviana esse
5: certo.
7: Quantitativo.
5: Ok,
7: mas,
5: ok.
7: Ó, tá? Mas a gente, eu digo com certeza que o estado de Rondônia é o segundo estado da Federação Brasileira que mais mata mulheres. E a gente ainda diz aí e enaltece que é bom que nós tenhamos armas. Então aí, olha as pautas que a gente precisa acompanhar para que a valorização, né, das mulheres sejam cada vez mais respeitadas. E quando uma mulher é vítima, Jairo, a gente sabe que é um conjunto todo, é a família inteira que sofre. Né? Então, a perdas são imensas.
5: Perfeito.
7: E a gente precisa romper...

0: processo de privatização também. Energia, bens essenciais à vida, não poderiam ser privatizados. Não poderiam, porque são essenciais à vida. Então, precisaria fazer essa concessão, a BR-364? Quais foram os debates que foram discutidos?
1: Eu não vi nenhum.
0: Será que chamou agricultor e agricultora da agricultura familiar? O agronegócio foi chamado? Professoras e professores? Ó, trabalho, moro em Paraná e trabalho em Jaru.
1: A senhora participou de alguma audiência?
0: Nenhuma
1: audiência. Eu também nem tomei conhecimento.
0: Entendeu? Então, assim, é necessário, importante. Então, eu quero, né, fazer com que a discussão que eu aprendi na Escola de Fé e Política, desenvolvi na Câmara de Paraná, na Câmara de Vereadoras e de Vereadores, que é a cultura da audiência pública, de chamar as pessoas para o debate. E não foi só chamar para reunir, para conversar. Não, nós pactuamos serviços, além do processo de formação. Eu, enquanto professora, defendo que nós precisamos nos politizar cada vez mais. A gente precisa olhar as mensagens do WhatsApp e refletir o que elas dizem. A campanha eleitoral deste ano, as fakes estarão aí postas a uma máquina, uma engenharia promovendo tudo isso. E às vezes a gente, na inocência, né, vai lá e repete, replica, toma como verdade e não vai lá checar os fatos. Então é preciso checar os fatos. E aí, por isso, né, a comunicação da rádio, ela é muito importante para levar a informação às pessoas. Esse espaço aqui, ele é um espaço que tem uma concessão pública, né?
1: Sim,
0: todas
1: sim.
0: As rádios, né, todos os meios de comunicação têm uma concessão pública. Então, ela tem uma função pública.
1: Tem a função social.
0: Tem uma função social, uma função pública. Eu estar aqui, o Jairo anunciar por meio do microfone. E a gente precisa ter responsabilidade na comunicação.
1: E aqui é um púlpito para debate. Aqui é onde nós debatemos.
0: Sim. E é importante. Esse debate para que as pessoas esclareçam cada vez mais, né? Para que as pessoas possam tomar consciência e definição por si só, né? Por si mesmas, né? Ouvindo os vários lados, mas tomando as suas decisões para que a vida seja prevalecida, para que o bem comum
1: se sobreponha sobre o particular. Professora, eu preciso de um intervalo comercial. E aí a gente volta, ó, voou, viu? Quando a senhora for deputada, a senhora se for eleita, olha, eu preciso travar aqui alguns debates com a senhora, viu?
0: Travaremos.
1: Com muito mais assiduidade.
0: E quando não souber, a gente falou, eu volto depois.
1: Faltam 8 minutos para as 8 da manhã. Hoje eu converso aqui com a professora Márcia Regina, ela que é candidata a deputada federal pelo Partido dos Trabalhadores. 8 para as 8.
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1: Mix, agora faltam 6 para as 8.
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10: É o Jornal da Mix nessa manhã de segunda-feira, 10 de agosto. Hoje é o Dia Internacional do Biodiesel e é o Dia da Solidariedade Cristã.
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10: Faltando apenas um minuto para as 8 da manhã em Rondônia, hoje eu tive o prazer de receber a professora Márcia Regina. Poxa, uma hora dessa nós vamos ter que, sabe, tratar melhor desses assuntos. Eu e a senhora.
11: Dissecar o programa, vamos lá.
10: Dissecar melhor esses assuntos, viu, professora?
11: Vamos lá.
10: Tá? E aí, assim, com muito mais objetividade para a gente ter mais assunto para a gente escorrer, eu e a senhora, viu?
11: Tá bem, vamos.
10: Pode ser?
11: Lá. Pode ser.
10: Ok. Olho vamos no olho, lá. Tete olho a tete.
11: Olho no olho, estamos aí. Vamos discutir.
10: Professora, muito obrigado pela sua presença aqui nessa manhã de segunda-feira. Obrigado, Alcântara. Seja sempre bem-vinda. Eu desejo boa sorte, sucesso, muito sucesso na sua candidatura e que a senhora possa alcançar o principal objetivo.
11: Obrigada, Jairo. Obrigada, Ellen, a todos os ouvintes aqui da Rádio Mix. E que a gente volte depois do dia 16, que aí pode dizer número, né? Pedir voto e todas essas questões e continuar a tratar e ouvir também quais são as demandas, né, do nosso povo para ser uma porta-voz no Parlamento Federal. Fiquem todos com Deus, que a solidariedade cristã, né, comemorada no dia de hoje, hoje nos faça cada vez mais irmãos e irmãs vinculadas a esse Jesus de Nazaré que a gente professa. Um grande abraço, bênçãos e alegrias. Feliz e abençoada semana. Obrigada, Jairo.
10: Eu que agradeço. Obrigado. Bom dia, professora. Bom dia, Alcântara. Sucesso mais uma vez. 8 horas pontualmente em Rondônia. Jornal da Mix, edição desta segunda-feira com apresentação de Jairo Pereira. Vai ficando por aqui. Eu sou grato a Deus pela oportunidade e a você que nos acompanhou até agora. Então, que tenhamos todos uma excelente segunda-feira com Deus e voltamos a nos encontrar amanhã na edição de terça, às 6 da manhã. E não desligue seu rádio, está chegando agora o comunicador da moda, o Jafer Chagas, com o programa mais musical da Mix. Fiquem todos com Deus e até lá.
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22: 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Mix agora, 8:07. O meu bom dia pra você. Eu já fechagas chegando com tudo aqui pra trazer muita música boa pra você, ouvinte Mix. Você acabou de ouvir o Jornal da Mix juntamente com Jairo Pereira e agora segue aqui comigo já fechagas com muita música boa. Então, bora curtir.

0: Mix agora 8 horas e 25 minutinhos. Você acabou de curtir Bruno Mars, I Hurt Might. Pois é, que musicão, hein? Deixa a nossa segunda-feira até mais diferente com cara de sexta-feira. Bom, daqui a pouquinho, depois do intervalo comercial, tem mais música pra você aqui na Mix juntamente comigo. Jaffer Chagas, fica aí, é rapidinho.
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0: Mix 8:26.
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0: Mix, estando apenas 5 minutinhos para as 9 horas da manhã e você acabou de curtir Madonna. O nosso programa está chegando ao fim, mas não fique triste, daqui a pouquinho tem 40 minutos de música para você logo após o intervalo comercial. E eu, já fechado, desejo para você uma ótima segunda-feira, uma ótima semana e, claro, fique com Deus e até amanhã.
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1: 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Mix 8:56. 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
1: Mix agora 10h21. Bom dia pra você. Tá aí o som de Benson Boone com Beautiful Things. 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
1: Mix agora 10h38. Que parceria maravilhosa, né? YouTube com Martin Garrix, com Fireflies, fechando mais uma edição aqui do Super Mix. 40 minutos direto, só com as melhores. 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Então manda aí seu pedido através do WhatsApp ou das redes sociais da Mix.
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0: Bonitinha, né? Mix agora 11:28. Bom dia pra você, Maneva com Garotos 2.
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3: Mix 10:59.
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1: Mix Veraneio Dia 12. Tá aí Marcela Falcão, Legado. Ele com Chorão. Terceira posição aqui no Top Mix e Bruno Mars em quarto lugar. Viu? Estamos bem aqui. Mas antes do primeiro e do segundo lugar, vamos direto pra 1998. Recordar esse mega sucesso do Aerosmith.
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1: Mix para meio-dia e 22. Dance Theria, música nova da Madonna na primeira posição, carimbou aqui mais uma edição do Top Mix e já era.
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0: Understood. Tá aí o som de Bon Jovi, fechando mais uma hora por aqui.
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3: Mix 11:30.
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clássico dos Titãs. Sabe que a música Pra Dizer Adeus nasceu de uma parceria entre Nando Reis e Tony Bellotto? A música ganhou ainda mais destaque na versão do Acústica MTV. Quem não lembra, né? Bom, a letra, como o nome já diz e fala, é de uma despedida. E eu acho que um dos motivos de a música atravessar tantas gerações, né, que ela nunca explica o motivo dessa despedida. Aí cada um interpreta

0: Mix agora meio-dia 57, Alex Oren com Ordinary. A gente volta já já, não sai daí.
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1: Mix 1158.
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0: Mix Grão 3, e aí, como é que você tá? Tudo certo? Mais uma edição por aqui do Super Mix. São 40 minutos diretos só com as melhores músicas e o prêmio do mês, né? 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Mais o headphone da Aiva. 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
1: Mix Grão 1h23 da Thousand Years. 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
1: Mix agora 1h42, My Universe, Coldplay com BTS, fechando mais uma edição aqui do Super Mix, 40 minutos direto, só com as melhores músicas. 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Depois, não vai dizer que eu não avisei. 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

0: equipe muito boa, né? Mix, agora faltando 2 minutos para as 2 da tarde. Cake by the Ocean, DNC. E boa demais, né? Agora vamos falar de novidade da Katy Perry.
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0: A cantora anunciou que vai lançar um filme chamado The Lifetime Tour Live from Paris. Como o nome mesmo já diz, é um filme que vai mostrar os bastidores da turnê da Katy Perry. Agora, muita expectativa por aí, tá? Ainda vai colocar os fãs numa experiência imersiva. Olha que legal.

0: esse dia, porque vai ser legal demais. Pra saber mais sobre esse novo filme da Katy Perry, já sabe, radiomixfm.com.br.
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0: Mix, 1:36.
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0: Mix agora 3 para as 3 aqui na Mix, sempre as melhores músicas aqui na sua tarde. Rolou The Weeknd com Blinding Lights e já já tem muito mais, não sai daí.
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1: Mix 1:58.
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10: Mix agora 3:03 e a sua segunda tarde aqui na Mix, sempre com mais músicas, tá no ar o Super Mix, 40 minutos de música sem nenhum intervalo. 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
1: Mix agora 3h40. Esse é o João, idiota, encerrando aqui 40 minutos de música sem nenhum intervalo. Acabou.
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2: Mix 2:41.
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0: Mix 1 para as 4 aqui, Pearl Jam com Black. Já a gente retorna. Tem três músicas que marcaram a história da Mix.
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3: Mix 3 horas.
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peças foram três das mais pedidas por você em 2007. A qualquer momento tem mais. 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
0: Mix 3:17.
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2: Mix 3:35.
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2: Mix, 4 horas.
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5: Mix agora 5:04, começando mais uma edição aqui do Top Mix e as mais legais durante toda essa segundona. Começa.

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1: Mix agora 5:10, vamos dar uma pausa aqui nas mais pedidas para voltar ao ano de 2009 e recordar um grande sucesso desse ano que foi a Mariah Carey com Obsessed. Você lembra desse som? Então ouve aí.
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1: Mix agora 5h19. Encerrando aqui o Top Mix e as mais pedidas de hoje. BTS com Trim.
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1: Foi divulgado o primeiro trailer de Prime Time. É um filme de ação policial que promete muito. Na história, um jornalista cria um programa que tem o objetivo de atrair e expor na TV criminosos sexuais que tentam se encontrar a sós com crianças e adolescentes. O programa se torna um grande sucesso, mas o jornalista acaba sofrendo graves consequências por conta disso, né? O longa é baseado em um caso real e é estrelado nada mais, nada menos pelo ator Robert Pattinson. O eterno vampiro, o eterno Batman, o último, né? O atual Batman, aliás. O filme Prime

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4: Mix 4:21.
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2: Mix, 4:55.
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7: Caco, sabe quando eu era criança, uma coisa que eu fazia muito, mas muito mesmo, e eu nem sabia que eu ia ser uma radialista, hein?
8: Sei não.
7: Eu pegava o radinho de pilha do meu pai e da minha mãe, e aí eu pegava as fitas, sabe aquelas fitas cassetes e tal?
8: Aquela que você girava com a caneta Bic, né?
7: Exatamente, eu zerava a fita, e aí eu gravava, punha ela pra gravar e ficava assim, ó, apoio cultural. Lanchonete, isso que não. Aí eu começava a reproduzir tudo que tinha na lanchonete que era do lado da minha casa. Só que eu não tinha ideia, né? Por que que eu fazia isso, né, doido?
8: Cara, que maluco. Você ficava assinando as publicidades e fingindo que você tava fazendo isso no rádio com uma fita cassete.
7: E aí eu gravava apoio cultural, como se eu estivesse fazendo rádio. Só que isso aí, eu era muito criança. E outra coisa que eu fazia muito é colocar as fitas com as músicas que eu gostava. E aí eu dava play no radinho e eu pegava um monte de papelzinho, sabe? Tipo assim. Aí eu enrolava os papéis assim e colocava na frente pra pular.

0: Como pra dançar, como se...
1: Peraí, peraí, essa técnica... Não, me explica de novo que agora bugou. Como é que funciona isso aí?
0: Ah, porque na hora que você ligava o som, né, galera, a caixa ela faz bum. Som. Sabe o que é som?
1: O movimento do falante,
0: você
1: diz.
0: E aí eu punha papeizinhos assim na frente, pra quê? Pra pular bum, bum. Brincadeira de criança,
1: tipo,
0: cara.
1: Tipo pirotecnia então, sem fogo.
0: Era meu público. Eu não sei porque que eu fazia. Outra coisa que eu fazia.
1: O que você fazia?
0: Eu andava pela rua da cidade. Não sei se... Não sei, né? Na tua época, que a gente tá muito velho. Tinha aqueles outdoors.
1: Sim.
0: Com as propagandas. Aí eu ficava lendo as propagandas com voz de locutora.
1: Que loucura, cara.
0: E, cara, hoje eu sou apresentadora, eu sou locutora. Mas, assim, não tinha... Eu não tinha noção ainda. Eu só gostava de fazer isso. E você?
1: Então, você sabe... Eu contei isso um tempo atrás... Que tinha uma obsessão que não me deixava parar de querer aprender o instrumento, mesmo sem ter aula, sem ter um método, sem ter um livrinho pra aprender e estudar. Eu ficava lá enfiado no quarto, tocando, e alguma coisa me falava. Eu falava, mano, por que que eu tô fazendo isso, né?
0: É.
1: E aí a coisa começou a evoluir, eu comprei uma revistinha de música, comecei a aprender a tocar com alguns acordes, aí formei minha primeira bandinha lá no Jaraguá Clube Campestre, aqui em São Paulo. E aí eu comecei a fazer meu primeiro show, pra você ter ideia, não tinha nem bateria. Eram dois tantãs e um pandeiro. O pandeiro era a caixa e os tantãs eram os tons. Aí a gente...
0: Caramba, cara.
1: Pra justamente imitar os nossos ídolos, né? A gente já escutava muito Red Hot, escutava Capital Inicial também, foi uma banda que me influenciou muito. E aquela parada que eu nem entendia e eu nem imaginava o que eu ia vir a me tornar no futuro.
0: Não é doido isso?
1: É, e aí você sabe aquele desejo, aquele ímpeto que você tem, você não consegue explicar de onde vem, mas eu acho que a gente agora consegue entender o porquê que a gente teve esse ímpeto, né?
0: Pois é, coisas da nossa infância que vivem em nós. Esse é o nosso assunto de hoje. Cara, vamos falar sobre isso. Alguma coisa da tua infância. Você falou, caramba, mano, desde a minha infância eu sou assim. E hoje eu entendo. Aquilo da minha infância, hoje faz sentido na minha vida. Manda áudios pra gente no @mixtudonamix. Você se tornou alguma coisa assim que na tua infância você teve um spoiler, assim como eu, como Caco? Manda áudios, segue a gente no @mixtudonamix, no meu, no giza.on, no @cacograndino e no nosso canal de YouTube também. Outra coisa, eu via programa de auditório e eu brincava, sabe? Eu fazia microfone assim, sabe? Com chinelo, com qualquer coisa e ficava apresentando pra nada, pra ninguém. Hoje tô aqui, né? Doido isso.
1: Você vê que...
0: Eu
1: quando...
0: apresentava, Caco.
1: Você vê que é muito louco que a gente consegue perceber alguns traços na infância da personalidade que você vai desenvolver quando você vai se tornar um adulto.
0: Pois é.
1: Esse lance de comunicação, de falar, de ficar brincando de radialista, de apresentador.
0: É.
1: Olha aí o que deu.
0: Deu que eu tô aqui.
1: Deu bom, cara.
0: E o nosso convidado também tem uma história muito parecida com a nossa. E ele vai entrar no ar já. Aliás, que história linda. E eu gosto desse tipo de história, sabe por quê, Caco? Às vezes a gente não entende muita coisa quando a gente é criança, mas eu acho que já é o nosso eu do futuro dizendo, vem, continua. É por aí mesmo o caminho. Então, se você tem uma história assim como a minha, como a do Caco, como a do nosso convidado, algo que na infância despertou e que hoje você fala, cara, isso vive em mim mesmo, cara. Não é que eu faço isso mesmo desde pequeno? Eu já brincava e hoje eu me tornei isso? Manda mensagem que vai ser demais esse programa hoje.
1: É isso. Além disso, né, a gente tem que lembrar que a gente tá de casa nova, o nosso canal do YouTube, né? Que
0: sempre
1: que,
0: quis, sempre
1: e que
0: quis
1: a gente quer ver as nossas graminhas crescendo por aqui. Inclusive, você quer que eu conte as graminhas?
0: Conte, quantas
1: Posso
0: graminhas
1: contar
0: temos?
1: As graminhas?
0: Ô, galera, vai se inscrevendo no nosso canal, @mixtudonamix, youtube.com/@mixtudonamix, porque olha pra você ver, daqui 40 anos, eu quero contar essa história, que a gente tinha um canal e que a gente pedia inscritos e que olha o que a gente se tornou.
1: Exato, quando a gente tiver com mais de 1 milhão de inscritos, você vai falar, eu fui um dos primeiros a chegar lá, entendeu?
0: Exato.
1: Quando o Mixtudo ali no YouTube ainda não era nada,
0: a gente tava chegando.
1: Tava chegando, então, ó, estamos aqui com 3.180 inscritos no nosso canal, a galera tá chegando aqui, inclusive vou mandar um salve pra quem já colou com a gente na live aqui também.
0: Vamos,
1: que
0: vamos, vamos, chega junto que vai ganhar beijo ao vivão aqui no programa, tá?
1: Ó, ele, Carla, já chegou, Franciele, Cauã, Rodrigo Silva, aqui, Daiane Oliveira, tamo junto, o Renato também, o Wellington, então, Bárbara de Cesaro aqui, Helene de Nós, a Dani, então, se você quer colar com a gente, lembrando que quando toca a música, quando tá em intervalo, a gente continua a resenha aqui, né, Kelly?
0: Exatamente, então conta, vai, @mixtudonamix, giza.on, fala aí, o que da sua criança vive ainda dentro de você? Você se tornou uma parada que você fazia quando criança, você falou, mano, profissionalizou? Não é que lá atrás eu já sabia de tudo? Queremos histórias. Nossa, Caco, é muito louco o que a gente faz quando
1: louco.
0: É criança e depois quando a gente se torna, fala, mano, tinha uma caixa de sabonete em cima do guarda-roupa, eu não esqueço isso lá na minha casa. Eu acho que eu devia ter aí na casa de uns 6 anos, eu tenho uma memória boa. E aí a caixa de sabonete tinha uma marca, eu vou falar, não é a marca que eu usava porque tava escrito, mas eu fiz uma musiquinha com ela.
1: Você fez uma
0: tipo
1: musiquinha?
0: Tipo de propaganda.
1: Mentira.
0: E eu lembro até hoje.
1: Você quer cantar o jingle?
0: É horrível.
1: Não, mas é só você mudar o nome da marca.
0: Não, não dá pra mudar.
1: Não dá pra mudar,
0: não dá,
1: então.
0: Não dá. Eu posso? posso?
1: Pode, pode.
0: Eu posso, Thiago? Posso?
1: Pode.
0: Mas é muito ruim a musiquinha.
1: Não, vai que pega, viraliza, né?
0: Então vai, era assim, ó. Looks power. Looks power. Contém 9 dúzias. Aí eu ficava, peso líquido. Aí tinha uma outra palavra que eu não sei, não sei o que lá. Aí eu, 100 gramas. Dum, dum, dum, dum, dum, dum. Ridículo.
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0: 6h13, Creed, Don't Stop Dancing. Agora, Caco, vamos lá. Hoje, falando de coisas da nossa infância que hoje, né, estão na gente, principalmente em questão profissional, né? A gente falou aqui, eu, quando criança, eu brincava de apresentar, ficava gravando a minha voz no rádio, hoje tô aqui no rádio. Caco falou a mesma coisa em relação à banda dele, aos instrumentos que ele tocava e que depois, olha aí,
1: viveu. Aconteceu.
0: E acabou de contar na live, galera, que quando ele tava com o MX, ele também brincava de fazer chamadas. Onde o Caco tá hoje apresentando o programa do Mix Tudo.
1: Que loucura,
0: gente,
1: né?
0: E spoilers da spoilers. Nossa vida. Tem muitas mensagens na live, mas tem áudio. Vamos lá pros nossos primeiros áudios de hoje.
1: Puta, tem uma que meu irmão acabou de entregar aqui que, eu vou ter que ler isso na live.
0: Você vai ler então, vai.
1: Mas eu vou ler. Ele ficava treinando jump de cueca e baixo dentro do quarto e eu achava ruim porque eu ia trabalhar de manhã e ele ficava a noite toda treinando como tocar e pular. Boas memórias. Então o Matheus acabou de entregar que aqueles pulos que eu, né, sempre dei no X, eu treinava ele pulando da cama com um baixo de cueca. Olha que legal, o Capitão Cueca.
0: Por isso que o Caco teve aquela abertura gigantesca que rasgava todas as calças, porque na verdade esse salto não era pra ser de calça. Sim, de cueca. Caco Grande, vamos de áudio.
1: Bora.
2: Salve, salve, Mix Tudo.
0: Oi.
2: Ótimo tema hoje, hein?
0: Bom, né?
2: Eu, sobre a minha infância, que eu fazia muito e hoje eu trabalho com isso, é ser motorista. Eu lembro que eu ligava meu rádio e tal, deitava na minha cama, fechava os olhos e ficava imaginando, andando pelas ruas tal do meu bairro, tal, pegando semáforo, essas coisas.
0: Olha isso, que doido, cara.
2: E hoje eu sou motorista de aplicativo e sou motorista em CLT também. Ou seja, adoro dirigir. Salve, Mix.
0: É isso que a gente fala, cara. Dá sinais.
1: Dá
0: quando
1: sinais.
0: A gente tá lá vivendo a nossa vida, tem sinais.
1: Inclusive, tem mais sinais aqui na live. A Ana mandou: eu sempre brinquei de escolinha. Eu até ajudava a filha da moça que trabalhava em casa na alfabetização. E ela no primeiro ano e eu no terceiro ano do primário. Hoje sou professor e me sinto realizada.
0: Tá,
1: eu tô
0: vendo?
1: Falando que a infância é um spoiler da vida, cara.
0: Agora em médico. Você brincava de...
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1: Ô, Caco, imagina, a gente tá falando aqui de criança, mas imagina uma criança que brincava de palco, brincava de fazer show. Ficava ali imaginando, sabe, assistindo shows internacionais, mas só que diferente da gente que tava ali fazendo a parada, sem saber no que a gente se tornaria, essa pessoa, ele tinha certeza que ele se tornaria. E aí, hoje, o cara fez, cara, eu falo, você fala. Ah, são tantas emoções, né,
2: são
1: Caco?
2: São tantas emoções.
1: Ó, teve show da Anitta, Rock in Rio Lisboa, VMAs, Grammy Latino, show de intervalo do Super Bowl com J-Lo e Shakira.
2: Pensa, Maria, mano.
1: Britney Spears, ó a loucura,
2: que
1: cara.
2: Isso?
1: Luan Santana, J Balvin, Maluma, meu Deus. A criança já sabia de tudo isso.
2: Já sabia de tudo isso.
1: Intuição ou certeza?
2: Eu acho que é certeza e destino, né, cara?
1: Exatamente. O nosso convidado de hoje fez tudo isso que eu falei, mas ele também brincava na infância com essas mesmas coisas. E ele falou, poxa, eu vou estar lá. Agora, diante de tudo que ele fez, adivinha qual que foi a última? Que show da Xuxa é esse, Caco?
2: Que show da Xuxa é esse que travou a região inteira ali de onde
1: Meu
2: eu moro?
1: Deus.
2: Porque do lado do estádio não passava nada, só nave espacial.
1: Olha lá. Nossa, gente, isso é muito nostálgico, né? Mas olha que doido, o cara é diretor disso e muito mais que a gente trouxe aqui, mas principalmente desse assunto de hoje, que é o show da Xuxa. Que show da Xuxa é esse? Seja muito bem-vindo, Clay Tarcitano. Que honra ter você aqui com a gente.
3: Honra minha, obrigado por vocês terem me convidado.
1: A gente ficou muito feliz quando você topou o convite, porque do nada nas minhas redes sociais e no do Brasil todo, a nave da Xuxa.
2: Pousou.
1: Show da Xuxa. E de repente, músicas assim, ó, aqui, meu coração, eu falei, será que vai chegar a nave aqui onde eu estou? Será que vem o café da manhã da Xuxa? Será que eu tenho 38 hoje? Gente, o que que tá acontecendo? Como assim um show da Xuxa?
2: Que isso?
1: Da onde surgiu? Por quê? Quando?
2: Quando?
1: Sobre o quê?
2: Na
1: pra
2: verdade,
1: onde vai?
2: Então, eu só vi que tinha uma nave passando ali perto da minha casa. De repente, ela foi pousar ali no Allianz Parque. Eu falei, mas quem
1: em
2: tá
1: São
2: aprontando
1: Paulo?
2: Essa aí? Em São Paulo.
1: Ah, é o Clay, cara.
2: É o Clay, cara. Mas e aí, cara? Como é que foi
1: essa
2: história toda? Que tá todo mundo curioso. Porque eu falei, eu que sou da música, nem fiquei sabendo pelos spoilers, né? Tipo, olha, vai acontecer. Do nada aconteceu, pousou
1: foi
2: a nave.
1: Foi tipo OVNIs mesmo?
3: Foi mesmo. E foi uma, o pessoal começou a fazer umas piadas assim, falando assim, lembra que teve uma vidente que falou, vai ter uma abdução no campo de futebol, vocês lembram dessa
1: história? Lembro, da Copa.
3: Aí o pessoal, realmente, ela tava certa, a nave pousou no campo de futebol.
1: Só que era da Xuxa, isso que ela não conseguiu entender.
3: Exato.
1: Ali na hora das cartas.
3: Exato.
1: Mas hoje, Clay, a gente vai falar sobre essa produção incrível, né, que você tá dirigindo, que tá todo mundo falando, querendo saber se vai rodar pelo Brasil, esse
3: vai.
1: Retorno da Xuxa, como faz, por que que voltou agora, pra homenagear o quê? E, claro, falar sobre a nossa infância, que com certeza já tem muito spoiler do que a gente se torna, né? Então a gente tá falando disso hoje, Clay.
3: Sim.
2: E como é que começou pra você essa paixão por, né, criar shows, criar cenários, criar espetáculos, assim? Eu tô ligado que você tá nos Estados Unidos agora, então tem uma boa referência lá. Mas lá de criança, como é que começou isso?
3: Começou desde que eu me conheço por gente. Desde assim, eu lembro que eu tinha o quê? 6 anos de idade. Eu lembro até hoje, eu pedi pra minha mãe pra cortar uma caixa de papelão, que eu queria fazer um palco ali.
1: Olha isso.
3: E fazia. E aí, tipo assim, eu ganhava Lego. Sempre gostei muito de Lego, né? E aí eu lembro que também, entre os meus 8 anos de idade, tinha, sei lá, tinha a delegacia do Lego, tinha o Fire Station Lego, todas aquelas coisas do Lego. Eu nunca fazia. Construir. Eu nunca construía o kit do Lego.
2: Uhum.
3: Eu gostava de pegar as mesmas peças e fazer um palco. Fazer
2: customizar.
3: Um cenário. Customizava. Aí eu pegava os bonequinhos, fingia que eram atores. Então, essa coisa do show sempre teve comigo. Eu não sei. As pessoas falam, quando você descobriu? Eu falei, não sei. Você...
1: Mas e o show da Xuxa?
3: O show da Xuxa.
1: A gente vai falar dele aqui.
3: Esse foi.
1: Vamos fazer o seguinte: a galera da live já tá mandando muitas perguntas. A gente vai pro intervalo, a gente volta já com mais Clay aqui pra você. Vamos falar do show da Xuxa e falar também da sua história, da sua infância, o que você viveu lá atrás que hoje reverbera na tua vida e falou, mano, isso ainda vive em mim. Conta pra gente.
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0: Mix 5:23.
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0: do Brasil. 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
1: 33, a gente acabou de curtir o som com Ted Swims, Lose Control. E essa galera também, o Caco, que já nasce cantando, super afinada, não precisa estudar e de repente do nada já. O que, que é isso, né?
2: É que eu sei o que, que é. Chama alienígena.
1: Alienígena.
2: É, sabe aquelas crianças que você vê, sei lá, um japonesinho de 5 anos tocando uma guitarra de 7 cordas e humilhando o Malmsteen.
1: É,
2: o Steve Vai. E tem esse tipo de gente, cara.
1: A gente quer saber, você foi uma criança que já deu spoiler do que você seria hoje? Conta pra gente no @mixtudonamix, no giza.com. Hoje a gente tá aqui com um cara que tem essa história, né? O Clay Tarcitano, diretor do Show da Xuxa. Que show da Xuxa é esse? Eu acho que a gente pode começar do início mesmo, né, Caco? Da onde surgiu? A Xuxa que falou com você? Como é pra você receber esse convite de fazer algo tão grandioso pro nosso país? Conta pra gente, Clay.
3: A Xuxa entrou em contato comigo. E foi uma coisa louca, mas a gente recebeu um WhatsApp da Xuxa.
1: Imagina, né? Mano. É tipo isso, né?
3: Foi. Eu não acredito. Ela é a Xuxa. E ela mandou o áudio falando e tal. E aí eu mandei um áudio de volta pra ela, já fazendo um pitch do show. Eu, na hora, eu não fiquei com...
2: Aí, ó. Rolê, falei, o Clé dos meus, bate aí. Não, já vai
1: Xuxa,
2: pra cima.
1: Vambora, vamos
3: aí
1: assim.
3: Eu falei, vamos fazer assim, o show vai começar na Terra, a viagem pra Lua de Cristal, a gente usa o arco-íris de energia como nosso guia.
1: Olha isso.
2: Pô, já sabia tudo.
1: Tudo.
3: E já foi na hora aquilo, né? E aí eu falei, e a nave precisa voar.
2: Mas, peraí, essa ligação, você aguardava essa ligação ou foi do Neida?
3: Não, foi ela...
2: E aí do Neida você fez o elevator pitch aí, pra
3: eu,
2: ela?
3: Na hora. Cara, eu vi o áudio dela.
2: Como assim?
3: Pum, é isso aqui que eu vejo no teu show.
1: Ela enlouqueceu, né?
3: E aí, quando eu falei, e a nave precisa voar, ela falou assim, eu quero você. Ela falou desse jeito, você, porque ela queria que a nave voasse também, sem eu saber. Então foi assim que a gente se conectou. Eu, desde criança eu via aquela nave, ela voava, mas ela não ia pra lugar nenhum.
1: É.
3: Ela parava. E quando veio a história da Xuxa, eu falei, ela tem que voar lá na cabeça das pessoas. Isso era uma coisa que...
2: E ela voou por todo o estádio, por todo o local de show?
3: Todo estádio.
1: E por que ela resolveu fazer esse show assim? É uma coisa que já estava dentro do coração dela, esse último voo?
3: É, todo ícone tem, né? O seu momento ali, você vai falar, vou fazer o último voo da nave, né? Na verdade, não é uma... O que ela fala, não é uma aposentadoria, ela só não quer sair da nave. Ela quer agora ser vista diferente, né? Foi o que ela sempre falou, ela é uma coisa nova. Não que ela queira se aposentar, imagina, não.
1: Mas
3: aquela forma que a gente vê... Ela quer pôr numa caixinha, né? Que as pessoas gostam. Mas aquela coisa, Tina Turner, Cher.
1: É verdade.
3: A Cher tá no Farewell faz 20 anos, né?
2: Uhum. Então
3: de repente a gente tem mais, vai ter muito mais anos de despedida da nave.
2: E eu acho uma coisa legal também, que a gente sempre fala dessa questão geracional, né? Que o que é bom tem que passar e furar a bolha.
1: Exato.
2: E eu acho que esse momento da Xuxa também, pra nós, né, 30, 40 a mais, a gente tem isso muito vivo na memória, né, que fez parte da nossa infância, mas provavelmente os nossos filhos, enfim, a galera mais nova não teve esse contato. E essa é uma oportunidade pra galera sentir exatamente o que a gente viveu naquela década de 90, né?
3: Muito, e assim, eu vejo assim, pais com seus filhos no show, muitos, e todos os filhos dançando e cantando, porque é música boa.
1: Não! E olha quantas pessoas na live aqui falaram que viveram essa experiência, né? A gente tá aqui com o Daniel, né?
2: Oh.
1: Ele mandou, Clay, obrigado por ajudar a realizar meu sonho de infância, porque realmente, né? Ele falou, dia 31 foi lindo demais. Quantos adultos hoje não tiveram a oportunidade de ver a Xuxa quando criança?
3: Sim.
1: E hoje tava lá, ó, sabe? De frente com ela, vendo a nave e vivendo toda essa nostalgia, né?
3: Exato, exato.
2: Tem uma coisa que eu vou perguntar, por que eu não consegui no show, né? Porque afinal de contas, tava lotado, cara.
1: Quero
2: impossível.
1: Ir.
2: Só que perguntaram aqui, o Everaldo, vai chamar o Sérgio Malandro pra ser o príncipe da Xuxa?
1: É verdade.
2: Tem isso também, né?
1: Vocês vão fazer coisas diferentes nos próximos shows?
3: Não, vai ser o mesmo show.
1: Mesmo show.
3: A gente tem os personagens no talão, né? Que a gente colocou lá numa versão futurista deles. E que eles todos são abduzidos também pela nave. E a Xuxa é a última abduzida.
1: Que da hora. E como é que foi a escolha dos atos? Porque são vários atos, né?
3: Sim, são 6 atos. E aí, eu dividi de uma forma assim, celebrando o show da Xuxa, celebrando a natureza, celebrando o Xuxa Só Pra Baixinhos, celebrando o Planeta Xuxa, né, o Xuxa Park, né?
1: Nossa, várias
3: e a Lua de Cristal, né? Então, é aquela coisa, é a viagem começando da Terra pra Lua de Cristal. Então, por isso que o show termina com a Lua de Cristal.
1: E como foi ver a galera ali, a reação? Porque assim, a gente pensa em tudo, né? A gente chega aqui, eu, a Yas e o Caco, a gente vem com tudo pro ar. Mas durante o programa a gente vai entendendo o que tá funcionando, o que não tá, como as pessoas estão recebendo o tema. Como é que foi pra você o primeiro boom ali?
3: É, geralmente eu fico lá na house controlando tudo e fazendo a coisa acontecer e make sure everything working well. É, eu não consigo ver as pessoas...
1: A reação.
3: Mas eu vejo nas câmeras. Eu olho as câmeras, às vezes até falo pro nosso diretor de corte. Ah, põe a câmera tal, tal. É. Aí eu vejo. E eu vejo a emoção das pessoas. E foi lindo ver no rosto das pessoas. Muita gente chorando, se emocionando. Nossa, no final, quando ela fala pela última vez, a nave Xuxa se despede pra Terra. Ah. Assim, você olha, as pessoas começam a chorar de verdade. Assim, aquele momento é muito emocionante do show.
1: Meu Deus,
3: e foi uma coisa que eu pedi pra pôr no script. Eu falei, vamos fazer agora pela última vez, a nave Xuxa se despede da Terra.
2: Então, peraí, o Clay já foi malandro, porque ele fez o seguinte.
1: Já
2: falou,
1: eu tô arrepiada.
2: Aí, vamos acabar o show com todo mundo chorando.
3: Exato, exato.
1: Aí ficou, doce, doce, doce.
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1: Mix Faltando 20 para as 7 e hoje o programa tá demais. A gente tá recebendo aqui ele, que é diretor, Clay Tarsitano, que já produziu tanta coisa e agora tá produzindo, né, o show da Xuxa, o último rolo da nave.
2: Isso.
1: Isso é muito forte, sabia, falar isso. Não dói? Com a gente que viveu isso?
3: É, mas essa nave não é que é o último voo da nave, né? Ela vai voar bastante aqui. Pelo que eu tô conversando nos bastidores aqui com o Clay, o negócio vai rodar, né?
1: Vai rodar pelo Brasil.
3: Ele só não vai falar onde.
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1: 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Vem cá, quando você era criança, você fazia umas coisas que hoje, na tua profissão, você fala, era isso. Então. Eu tive spoiler quando era criança, eu já tinha esse dom.
3: Meu pai demorou um pouco pra entender meu dom, né? Mas aí aconteceu, né?
1: Pois é, e tem um monte de áudio aqui. Vamos ouvir, Clay, com a gente, nosso convidado de hoje? Vamos lá.
16: Boa noite, Jessica. Olha que louco. Esse final de semana eu falei justamente sobre isso com alguns familiares. Eu desde criança cantava. Hoje em dia não trabalho com música, muito longe disso, trabalho com obra. Mas a minha veia artística de música tá em mim até hoje. E foi o que eu comentei. Eu não trabalho com música, mas um dia ainda vou trabalhar.
1: Olha.
16: É incrível, né? O tema de hoje coincidiu justamente com a conversa que eu tive nesse final de semana. Eu canto desde os 4 anos. Eu cantava a música da Nica Costa, olha só, revelando minha idade. Mas é isso, gente. Hoje eu não canto.
1: Mas canta.
16: Canto não como profissão, mas ainda canto por amor à música. Eu não consigo fazer nada na minha vida sem música.
1: É muito doido isso. É muito doido que as pessoas, elas se consideram ou não, se elas trabalham com tal coisa. Mas a verdade é que ela é uma cantora.
2: Exato.
1: Ela só não ganha dinheiro com isso. Mas parece que pra gente ser qualquer coisa, a gente tem que validar, a gente tem que ganhar dinheiro com isso. Mas não, a gente tem muitos talentos. Clay, se hoje você não trabalhasse com essas superproduções dirigindo isso, talvez isso ia ficar em você sempre, né? Você já ia produzir coisas da família, do bairro, da cidade, não é?
2: Exato. E era assim também, quando eu era pequeno. Eu já queria já fazer, eu queria fazer a festa de não sei o quê, a festa da família, organizar. Ah, é parte de você.
1: Exato.
3: Ó, tem uma mensagem especial que eu acho que ele sabe quem é.
1: Ai, meu Deus.
3: A Bruna Vitória, eu te amo, tio Clay, tenho muito orgulho de você, viu? Beijo, foi espetacular, Bruninha. O show da Xuxa. É a sobrinha do Clay.
1: Ela foi, né, Clay?
2: Foi. Ela foi. Ela amou o show.
1: Mas ela prestou atenção em tudo que a Xuxa fez ou em tudo que o tio fez?
2: Ah, acho que um pouco dos dois.
1: É, olha como meu tio fez. É, olha, ele que produziu tudo isso. Oh,
3: já temos reivindicação aqui na live. É. A Franciele falou: ó, precisa de outro show. Tem baixinho do lado de fora, hein? Ainda assim, que show da Xuxa é esse?
1: Inclusive, a menina do meme, ela foi? Que show da Xuxa é esse? Tem um meme.
2: Ela tem um meme.
1: Que
2: tem
1: ela
2: um meme.
1: Fala, que show da Xuxa é esse?
3: Mano, esse é espetacular.
1: Que os adultos estão no show e eu não.
3: Mano,
1: será que ela tá ouvindo o programa?
3: Cara, eu tive uma brisa Xuxa aqui pra um, não sei se é um spin-off, mas seria, sei lá, uma extensão do show da Xuxa. Ô, Clay, o que você acha da gente achar ela? E aí, no momento específico do show, ela surge do meio, no meio da galera ali, assim. E só manda a frase icônica.
1: E adulta. Que adulta. Show da Xuxa é esse? É. Engraçado que o questionamento dela quanto criança, né, na época, foi justamente porque os baixinhos ficaram fora e os adultos entraram. Então, e hoje o que tem de adulto, né?
2: É
1: hoje
2: todos
1: tem muito mais
2: adulto.
1: Exato. Então hoje é um adulto que vai falar: que show da Xuxa é esse? Nós adultos estamos de fora e os baixinhos lá dentro.
3: Exatamente.
1: Ai, gente, demais. Ó, inclusive, se tiverem perguntas pro Clay, que tá produzindo o show da Xuxa, manda bala na live no youtube.com/mixudamix. Tem mais histórias aqui das nossas crianças. Vamos colocar mais um áudio? Vamos, Caco.
3: Bora.
9: Oi,
3: Gizão
9: e Caco.
1: Oi.
9: Tudo bem? Meu nome é Maxson Harrison. Moro aqui em Manaus. E a história é parecida com a da Giza.
1: É.
9: Eu, quando era criança, ficava imitando, né, o Galvão Bueno com o microfone na frente da televisão. E hoje, esse grande sonho se tornou realidade. Hoje, trabalho numa grande rádio aqui em Manaus, e hoje também sou radialista, estudei, me formei em comunicação social, graças a esse sonho aí, de ficar com ela segurando a chave de fenda, imitando o Galvão Bueno na frente da televisão. Olha que maravilha! Um abraço e um beijo pra todo mundo. Valeu!
1: Olha, Clay, eu não sei se você vai concordar comigo, você, o Caco e toda a nossa audiência, mas a gente aprende estudando, mas a gente aprende vivendo e observando. Então, acho que quando você é criança, se você gosta de uma parada, automaticamente seus olhos vão brilhar para aquilo, para profissionais do meio, e você vai já aprender muita coisa. E aquilo vai te fazer um profissional, né?
2: Vai. Eu acredito nisso, com certeza. E você acaba aprendendo com a vida. É. A maior faculdade é a da vida.
1: É a da vida, total, né? Porque você vai aprendendo ali na observação, na escuta, tentando. Aí, de repente, você se coloca no meio daquilo, e aí é a hora de fazer, né? Fazer acontecer. Exato. Ele contou agora pra gente uma história que eu acho que foi na live, né? Sobre o seu chefe que perguntou se você sabia fazer algo, você falou: sei fazer muito bem. Você não sabia.
2: Não sabia.
1: Mas
2: eu
1: você
2: menti.
1: Sabia como saber. Não é?
2: Exato. Que nem quando o meu primeiro trabalho no American Idol, eu tinha um post no Facebook de uma pessoa que trabalhava no American Idol que eu conhecia, falando: precisamos de PA em Savannah, né? Aí eu liguei na hora, falou: liga. Aí eu falei: ó, eu vi o anúncio no Facebook da Giovanna. Ela: ok, you hired. Ela me contratou lá.
3: Assim?
2: Porque também era uma conexão, né? Que eu tava no Facebook de uma pessoa.
1: É.
2: Né? Aí ela falou assim pra mim: mas eu tô vendo que seu número é da Flórida e a gente não tá. Você precisa ser local daqui de Savannah, né? Aí eu falei: não, mas eu vou estar em Savannah semana que vem. Aí ela: ok, e o raio? Aí eu desliguei e fui olhar no Google onde era Savannah, que eu nem sabia. Eu aceitei um trabalho sem saber onde era.
3: Meu, mas Savannah era nos Estados Unidos ou outro lugar?
2: Era na Geórgia. Eu fui olhar, dava 6 horas de carro e fui de carro.
3: Oh, que beleza.
2: Peguei o carro e fui. E foi ali que tudo começou. Eu comecei a seguir o American Idol. Idol, é, porque eles não pagam pros PAs, assim, eles pegam só gente local, mas eu comecei a seguir eles do meu bolso.
3: Foi tipo uma
2: sem
3: escola.
2: Grana, não tinha grana nenhuma, mas fui. E é uma coisa que eu aprendi na vida, nunca deixa o dinheiro te parar.
3: Nunca,
2: quando
3: né?
2: você deixa o dinheiro te parar, você para. E você vai. Eu fui, me endividei na época, tive que ir, porque investiu, tive que fazer. Né? É. E aí rolou. E aí foi ali que eu consegui meu primeiro trabalho. Aí eles falaram, você podia trabalhar em Los Angeles com a gente, aí eu fui trabalhar no live shows. E foi nesse show que eu fui, tive meu primeiro trabalho como produtor associado de um show. Foi
3: que legal.
2: Depois, de PA, em 3 meses eu virei produtor associado.
3: O Clay falou uma coisa que eu acho que é interessante, até só pra, antes da gente ir pra música, que você teve uma oportunidade pra fazer meio que um estágio, né, no American Idol. Você nem sabia se você ia ganhar dinheiro, onde que era, como você ia fazer. Você simplesmente foi lá, acreditou e foi. Isso é literalmente uma mensagem, né, pra galera que tá querendo apostar, né, em acreditar num sonho, total. Conseguir fazer, de repente, né, uma nova trajetória de carreira, mas fala, ah, mas não paga bem, ah, mas eu não tenho oportunidade. Não. Você criou oportunidade.
2: Você tem que criar, e não deixar o dinheiro te parar, vambora.
1: Quantos pô,
3: sensacional.
1: Anos, quantos anos você levou pra ser quem você é hoje? Fala aí, Clay.
2: Ah, isso, eu acho que eu tô no caminho certo. Eu acho que eu tô no caminho certo, I'm on the right path.
1: É, eu imagino, porque assim, muitas pessoas também escutam histórias assim e falam, pô, poxa, o cara conseguiu, mas tem muita luta aí também, né?
2: Muita,
1: a gente tá falando
2: muitos,
1: aqui das vitórias.
2: Anos.
1: Mas sim. O cara não desistiu, não, gente.
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1: Caco, sabe aquele momento que o Clay, o diretor do show da Xuxa, o último voo da nave, falou?
2: O quê?
1: Que é o último voo da nave, e as pessoas choram?
2: Sei.
1: Então, chegou o nosso momento.
2: Ah, não.
1: Temos os dois últimos voos da nave. Os últimos dois aos de hoje. Vamos lá.
3: Oi pessoal, meu nome é João Godoy, tô participando já no chat no YouTube, mas agora queria contar pra vocês que quando eu era criança, eu adorava contar historinhas, reunia todo mundo na sala pra narrar, contar minhas histórias, também dobrava folha de sulfite, fazia gibi, escrevia livrinho infantil, sempre gostei de escrever e contar histórias. E eu amava escrever histórias sobre a Xuxa. E hoje eu não apenas sou roteirista de desenho animado, como já trabalhei com a Xuxa, então realizei vários sonhos numa tacada só. Maravilha, né? Maravilha não, porque senão a Mara fica brava.
1: Fica brava, fica
3: Mas
1: brava.
3: Mas é isso. Parabéns pelo programa, tá sensacional. E eu tô amando assistir pelo YouTube. Beijo pra vocês.
1: Mano, que da hora. Olha isso, né? O cara escreveu histórias, trabalhou com a Xuxa.
2: Que louco,
1: cara.
2: E tá
1: aqui, todo emocionado com a gente. Mais um.
2: Bora.
1: Mais um voo da nave, vai.
4: Oi, Giza. Oi, Caco.
2: Olá.
4: Quem fala é Cristiane, motorista de aplicativo de Osasco. Eu tive que parar o carro para agradecer ao Clay pela oportunidade que ele me deu de realizar o meu sonho de assistir o show da Xuxa. Muito, muito, muito obrigado. Foi o dia mais emocionante da minha vida. Muito obrigada.
5: Que lindo, grande beijo.
1: Clay, a gente não tá falando só de uma nostalgia. Isso simboliza muita coisa, né? Ali, igual você falou, fala de vários temas o show, né?
5: Fala.
1: A Yas até separou aqui, né? Os temas que fala, né? Fala do início da carreira, né? Tem um momento ali também de proteção animal e ambiental, muita Sim. conscientização. Tem um momento das Paquitas, que só esse nome já, a gente já fica emocionado, enfim. Xuxa só pra baixinhos. Então, Sim. cara, é um resgate, eu acho, assim, não é?
5: A gente quis trazer todos os elementos da

0: carreira da Xuxa, do mundo Xuxa, né? A questão das paquitas, é algo que a Xuxa falou, das paquitas tem que estar junto comigo, né? E quando aquele telão abre, o pessoal também se emociona. Quando aquela música começa, são momentos muito lindos. É um show muito especial.
1: Show da Xuxa, o último voo da nave, aconteceu já duas vezes em São Paulo, mas vai viajar ao Brasil.
0: Vai viajar pro Brasil, próxima data agora é dia 26 de setembro em Curitiba. Depois tem Minas Gerais, depois Maracanã, já lotado, já,
2: pô,
0: já
2: louco, sold out. Maracanã, sold out?
0: Sold out.
1: Meu Deus, já 20 de dezembro. Ingresso, meu Deus. O que a gente faz, assim, os baixinhos que cresceram e não conseguiram colar?
0: Tem que entrar lá no site e entrar na, pra comprar, e tem lá fila lá.
1: Rápido, né? Qual é o site?
0: É Ventinho.
1: E tem também algum Instagram pra gente ir acompanhando? É o Instagram da própria Xuxa, o seu? Como é que é?
0: Do show?
1: É.
0: É pela 30E, tem o só da galera da 30E que vocês podem estar acompanhando.
2: É arroba 30E, né?
0: É, tem o da Xuxa também.
2: Uhum.
0: E tem o meu também.
1: Qual que é o seu?
0: O meu é Clay Tarcitano. Clay_Tarcitano.
1: A gente vai fazer uma foto agora? E vai postar então no arroba Mixudo da Mix pra galera seguir o Clay, gente. É a do
0: Obrigado
1: Brasil!
0: Obrigado por me ter aqui, super agradecido.
2: Que isso, a gente que agradece, incrível, querido. Obrigado. Seja bem-vindo.
1: Obrigado. Pela história, pelo trabalho, Obrigado. Pelo show da Xuxa e por tudo que você tem feito e vai fazer ainda. Volta Obrigado. Pra contar mais,
0: Com
1: tá?
0: certeza. Obrigado a todos os ouvintes. Grande beijo pra vocês.
1: Beijo. E siga a gente nas redes sociais, né? A gente passou aqui o Clay _ testando. Você pode me seguir também. Eu não sou a Xuxa, mas eu sou a Giza, entendeu? Que não é a Xuxa. E nem chega perto da nave. Mas eu também, às vezes, fico meio perdida, né?
2: Às vezes você se perde.
1: Às vezes eu falo, mano, a Giza tá viajando. Eu viajo. Mas segue lá, giza.on, GISA.on e teu carro.
2: É isso, eu não sou o príncipe da Xuxa, eu não sou o Sérgio Malandro, mas você pode me acompanhar. Você pode me acompanhar na arroba Caco Grandino, se é seu Grandino. Tem o nosso também, né,
1: arroba Mix, tudo na Mix. E a semana só tá começando, tá recheada a semana aqui no programa. Então amanhã, 18 horas, cola com a gente no youtube.com/Mix, tudo na Mix. E aqui pela Rede Mix de Rádio. E lembrando, 8 da noite tem?
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1: Ah, já vai pedindo a sua música no 11 983 408 mil. Pode pedir Lua de Cristal, Doce Mel e Lari Lari, é mentira.
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3: Mix 6:04. 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

0: 9, tendo você na sintonia. Boa noite, queridos todos. Bora então. Tem um monte de coisa pra te falar. Primeiro, que daqui a pouquinho, às 8 da noite, tem mais uma edição do Pede no Zap. Tá com o celular na mão? Então me ajuda a fazer a programação. Coloca o seu som preferido aqui pra gente tocar. Nessa mensagem de voz, abusa muito desse microfoninho aí do WhatsApp, tá? Eu quero saber o teu nome, de onde você tá ouvindo a mix. E esse som bacana pra começar a semana, é facinho demais. 11 983 408 1000. É o Zap da Mix, já tem na agenda do celular? Que beleza. Então já manda aí, dizendo pra mim que som bacana que você quer que eu toque pra você. E aproveitando, você vai estar no Zap? 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

0: cinema? Nós aqui na Mix, sim, e muito. Deixa eu falar que foi divulgado o trailer do filme brasileiro Antártida. É um longa que promete aí uma superprodução e essa trama vai misturar drama e suspense. Conta a história de um grupo de cientistas e militares que vão fazer uma pesquisa na Antártida, aqui pertinho do Brasil, né? Tudo ia bem, até que uma das integrantes do grupo é brutalmente agredida. Aí vai começar uma investigação no meio da missão. Isso é só um pouquinho do que é a história, tá? Que depois, o longa nacional tem grandes nomes. Tem André Beltrão, Lázaro Ramos, Marina Rui Barbosa e por aí vai. O filme Antártida vai chegar aos cinemas no dia 25 de setembro. Quer assistir o trailer? Que, inclusive, é impressionante. Mata a curiosidade. Vai lá no nosso site, radiomixfm.com.br.
1: 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E a hora certa, Mix 6:58. 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
0: Ouviu, né? Você é o melhor ouvinte do Brasil. Então me ajuda a fazer a programação até as 9. Todos os sons que a gente curtir são os que vão chegar no 11 983 408 mil. Então, seria bem bacana se o seu som tocasse.

0: É ou não é? Você gosta da Mix, seu som tem que tocar aqui, então manda essa mensagem de voz, beleza? Não esqueça do seu nome e de onde você tá ouvindo o melhor Mix do Brasil. Bora lá que começou.
1: Olá, boa noite. Boa. Aqui é o Sidney Pisno, sou motorista de carreta. Opa. Estou pegando a carona com a Mix. Gostaria de ouvir Hoje Cedo com Pete Emicida. Boa noite e bom trabalho pra vocês, pra nós.
0: Obrigado pela carona, irmão.
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1: Quanta gente bacana já aparecendo por aqui nesse começo de semana. Opa, você chegou agora? A semana vai ser boa. Então me ajuda a ser melhor ainda tocando a tua música no 11 983 408 mil. É o zap da Mix. Manda essa mensagem de voz como Marconi Rabicho. Ele falou: eu sou Marconi Rabicho, motociclista, figuraça. Um abraço pra você, querido. O Isaac tá em Poços de Caldas, Minas Gerais. 12 horas de plantão, hein, rapaz? Vamos nessa. Eu, Cia Aparecido, de Tararé. Tararé é divisa de São Paulo com Paraná. Obrigado. E você? Tá por onde? Me conta. Vamos ouvir o quê?
2: Boa noite, ouvintes da Mix. Boa. Eu sou Anderson Prado, da Praia Grande. E quero ouvir qualquer música da Shakira. Toca aí pra gente, por favor.
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0: Eilish. São 8h19 no melhor mix do Brasil. Ela cantou Wildflower. Qual seu cantor preferido? Você quer que ele cante o que aqui na Mix? No
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0: 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O nosso zap é o 11 983 408 mil. Que música vai fazer melhor aí o seu começo de semana? Conta pra mim numa mensagem de voz. Faça como a Mariana. Ela tá na cidade de Jandira, tá comemorando 4 anos de casada. E aí, casal, felicidade juntos. A Madalena tá em BH, o Francisco Delton está na cidade de Osasco. Todo mundo ouvindo a Mix, e você? Vamos ouvir o que hoje?
2: Fala, Mix.
0: Fala.
2: Beleza? Aqui quem fala é o Richard de São Bernardo. E eu gostaria de ouvir Linkin Park Number.
0: Valeu.
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1: Mix são 8h26, agora é contigo, porque depois de ouvir The Weeknd com a Ariana Grande, a gente fica com mais vontade de ouvir uma música. Então manda o teu som pra gente tocar. 11 983 408 mil, apareça.
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15: Pede no zap. Faz o check-in aqui no 11 983 4086. É contigo. Mensagem de voz. Não esqueça de falar o seu nome e de onde você tá ouvindo. O melhor mix do Brasil nesse país grande, meu Deus. Boa noite. Vamos ouvir o quê?
17: Boa noite, Mix.
15: E aí?
17: Aqui é o Edilson da Penha. Toca qualquer uma do Led Zeppelin.
15: Opa! Aquela do Led.
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1: Migs, agora são 8h41. Madonna lacra, né, minha gente? Vou falar desse Tyria. Pediram, a gente tocou aqui no Pede no Zap. O que, que nós vamos ouvir é facinho demais. A nossa diversão é de segunda a sexta a partir das 8 da noite. Claro que você pode mandar o áudio a qualquer hora, né? Mas não esqueça de falar quem você é. Não esqueça de falar de onde você tá ouvindo a Mix e esse som pra gente tocar aqui nessa edição da noite. 11 983 408 mil. Abraço pra você, Igor. O Igor tá ouvindo a Mix em Monte Carmelo, Minas Gerais. Ah, os nossos amigos que dão uma carona diariamente, as amigas também. O Paulo é motorista por aplicativo na cidade de Diadema. 5 estrelas pra todos que estão ouvindo aqui no Brasil. Obrigado! Paulo César, de João Pessoa, Paraíba. E você, da onde?
2: Mix, boa noite. Boa. Aqui é Ayrton Carvalho, Teresina, Piauí. Coloca um aí da Lagoon, qualquer uma, e boa, oferece aí pra Luana. Obrigado.
1: Ô Luana, vai pra você, ó.

0: tá rolando, ó.
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0: É assim que funciona, você manda uma mensagem de voz, todo dia manda uma pro zap, é ou não é? Manda uma pra gente, é simplesinho, rápido. Você pode oferecer uma música pra quem você quiser também. Manda aí o teu nome, que música que você quer ouvir? Manda o nome da música. De onde você tá ouvindo a Mix? Me conta de onde. 11 983 408 mil. O Agostinho tá no Rio de Janeiro, mandou aqui uma mensagem muito louca. O Fábio tá em Blumenau, Santa Catarina. O Denis tá em Novo Hamburgo, Rio Grande do Sul. E você, tá por onde?
2: Boa noite, galera da Mix. Você falando o Rancar de Belém do Pará. Toca a música do Alok Favela. Sempre ligando essa rádio maravilhosa que sempre me acompanha no dia a dia. Vocês são demais, sempre ligado aqui no melhor Mix do Brasil.
0: Ah, demais é você, obrigado.
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0: 9 horas.
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0: Tem músicas que nunca serão esquecidas e essa é uma delas. Fazendo check-out no programa de hoje, a Natalie Imbruglia Thorne. Amanhã, bora tocar seu som, já manda agora então, pra você não esquecer a mensagem de voz pedindo seu som, tá bom? Combinado? 11 98340 8000. Estarei aqui te aguardando, não se atrase.
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2: Está no ar a voz do Brasil. As notícias do governo federal que movimentaram o país no dia de hoje.
3: Olá, boa noite.
4: Boa noite para você que nos acompanha em todo o país.
3: Segunda-feira, 10 de agosto de 2026.
4: Vamos aos destaques do dia.
3: Agosto Lilás, mês de conscientização pela prevenção e combate à violência contra a mulher.
4: Hoje vamos falar das principais formas de violência e como denunciar.
3: Atualmente existem em todo o país 495 delegacias especializadas de atendimento à mulher. Luana Karen.
5: Em 2025, as unidades realizaram mais de 782 mil atendimentos. Além disso, foram registrados 608 mil boletins de ocorrência.
4: Gás de cozinha já está disponível, vale para a nova recarga do botijão.
3: A recarga poderá ser realizada pelo responsável familiar diretamente em revendas credenciadas. Natália Koslick.
6: Podem participar as famílias com pelo menos duas pessoas em sua composição, renda per capita de até meio salário mínimo e cadastro único atualizado nos últimos 24 meses.
4: E vamos falar sobre o fenômeno climático El Niño que atinge o Brasil.
3: Ele provoca chuvas acima da média, ventanias e ciclones no sul e sudeste do país, além de estiagem no norte, nordeste e centro-oeste.
4: Quem conversa com a gente sobre o tema é Volney Wolf. Ele fala como a população pode buscar mais informações.
7: A primeira coisa é buscar as informações nas defesas civis municipais, ou seja, nos órgãos oficiais, nos órgãos do governo do estado e nos órgãos oficiais do governo federal.
3: Hoje, na apresentação da Voz do Brasil, Mariana Jungmann e Luciano Seixas.
4: Acompanhe a gente ao vivo, acesse radiogov.edc.com.br ou o canal Gov na sua TV aberta.
3: Famílias que têm direito a repor o gás de cozinha já têm acesso ao Vale Recarga.
4: Os beneficiários podem verificar o direito ao benefício.